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0: Agência Nacional de Proteção de Dados estão o vazamento de informações e o direcionamento de publicidade a esse público.
1: A controladora da TikTok se comprometeu a fazer mudanças.
2: A decisão é resultado de um processo de fiscalização que identificou irregularidades nas duas formas de acesso ao TikTok, com e sem cadastro. Segundo a NPD, Agência Nacional de Proteção de Dados, a plataforma tratou dados de crianças e adolescentes sem a adequada e não adotou medidas suficientes para impedir esse tratamento e o cadastro desse público, explica Fabrício Guimarães Lopes, superintendente de fiscalização da NPD.
3: É um processo longo, né, que resultou nessa multa de 153 milhões.
4: A empresa não estava tomando as medidas necessárias para impedir que crianças e adolescentes acessassem a plataforma dela. E esse tratamento, além de ser em desacordo com a lei, acabou também sendo utilizado para oferecer publicidade para crianças e adolescentes no ambiente que a gente já sabia que não era apropriado para ela.
2: A NPD terminou ainda a eliminação dos dados coletados de forma irregular. E a ByteDance se comprometeu a implementar um plano de conformidade para melhorar a proteção de crianças e adolescentes no TikTok. Entre as medidas estão configurações de privacidade mais restritivas para menores de 16 anos, que só poderão ser alteradas com autorização.

0: recentemente a gente teve alguma ampliação das nossas competências, mas acho que a gente possa explicando isso ao longo do período também.
1: É, eu ia justamente comentar isso. Mais recentemente, a NPD ganhou aí mais notoriedade porque é o órgão responsável por fiscalizar as plataformas digitais no que se refere ao cumprimento do Estatuto Digital da Criança e do Adolescente, que foi aprovado no ano passado e que teve aí, tem aí um impacto muito grande, né? É, como que é feita essa fiscalização? Quais são os pontos principais que observa, então, a fazer a fiscalização sobre o cumprimento do ECA digital?
0: Nós já vimos fiscalizando, em função da nossa competência de proteger dados pessoais, vários temas que tangenciavam a proteção de crianças e adolescentes no ambiente digital. Então, quando foi proferida a lei, editada a lei, e ela foi depois entrou em vigor, nós ampliamos aquilo que a gente podia fazer no ambiente digital para proteger crianças e adolescentes. A gente trouxe os métodos de fiscalização que a gente tinha para a proteção de dados pessoais para dentro do ECA digital também. É uma lógica em que a NPD procura conhecer o setor, a gente faz um monitoramento, e esse monitoramento ele trabalha inclusive com informações que a própria sociedade encaminha para nós, que a imprensa encaminha para nós, que o Ministério Público e outras autoridades também encaminham para a gente, que a gente faz uma grande condensação dessas informações para que a gente tenha condições de escolher para onde apontar a nossa fiscalização e o foco. É um universo muito vasto, a gente precisa priorizar. E essa priorização não pode ser com base no humor, do bom humor do fiscal. Tem que ser com base em dados, em fatos,

nosso sabor. A gente tem que demonstrar que existe um perigo e que existe uma grande chance do que a gente está verificando tem amparo na lei ou está contra a lei para a gente mandar parar, que é o fumus boniores e o pego na demora. E a cautelar, nesse sentido, ela é delimitada pelo seu aspecto utilitário, né? Para que ela serve, o que ela está tentando impedir. Então, não existe uma medida específica, mas a NPD pode, em algum momento, determinar medidas adicionais à plataforma, na porção que a gente entender que a gente ainda precisa fazer mais alguma coisa para proteger crianças e adolescentes no ambiente digital. A ideia de uma cautelar, essa é temporária, isso é importante dizer, ela não é para ser permanente. E a gente tem bastante esperança de que a plataforma vai reagir em

0: forma, é de R$ 13.900. Natália Kolick para a Voz do Brasil.
1: Dicas do Enem.
2: Oi, meu nome é Bárbara Ribeiro e a minha pergunta é: como eu devo começar a me preparar para o Enem?
3: Quem falar um pouco mais sobre a preparação da prova do Enem é o conselheiro acadêmico Yuri Vieira. Ele também é professor de biologia e aproveita para dar uma área.
4: Fala pessoal, tudo bem? Yuri aqui, vou conversar com vocês um pouquinho sobre o Enem 2026. Esse ano temos algumas novidades aí com relação com textualizações, como vocês observaram no Enem passado. Na biologia, fiquem atentos ali à ecologia, à fisiologia humana e à genética. Observem que a genética ela vem trazendo ali questões relacionadas à biotech e a vacinas. Ó, conteúdo muito comum. Fiquem atentos também que as questões do Enem agora ela vem mais contextualizada, né? Então você tem ali uma conexão com outras disciplinas. O foco agora é gerenciar tempo. Não pense em ficar decorando conteúdo teórico. Esse momento agora é momento de gerenciar tempo de questões, resolver o máximo de questões que vocês puderem, tá? Deixe a ansiedade de lado, trabalhe esse tempo cronometrado e sucesso na avaliação.
3: As provas acontecem no dia 8 e 15 de novembro. Acompanhe por aqui nossas dicas e também pela radiogov.ebc.com.br. A gente traz dúvidas e dicas de professores para o Enem, o Exame Nacional do Ensino Médio.
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0: Kênia Kanayama foi quem atendeu a Maísa e diariamente futuras mamães. Ela fala da necessidade do registro das informações de saúde na caderneta.
1: Uma gestante com sífilis, ela vai ganhar neném, aí se não tem anotado que ela fez o tratamento, aí corre o risco de ter que a criança ter injeções desnecessárias, né? Fazer tratamento desnecessário, porque não sabe se a gestante concluiu o tratamento, que tem essas anotações na caderneta.
0: A versão online da caderneta da gestante pode ser baixada do site gov.br/saúde. Reportagem Graziele Bezerra.
2: No próximo mês serão oferecidas mais de 4.500 vagas em qualificação profissional para mulheres em todo o país.
3: Fique atento às oportunidades no Ministério.
4: Os cursos são realizados em instituições que ofertam a educação profissional e tecnológica. O programa atende mulheres maiores de 16 anos em situação de vulnerabilidade social, vítimas de violência, com baixa ou nenhuma escolaridade. A ideia do programa é capacitar essas mulheres, incluí-las no mercado de trabalho e gerar renda para elas e suas famílias. As qualificações são de graça e têm carga horária mínima de 170 horas. No total, no mês de setembro, vão ser oferecidos

0: pelado e resgatado. Meses depois, uma fêmea de macaco pego foi resgatada com traumatismo craniano. Dentro do Parque Nacional da Tijuca, a soltura de animais não pode ser feita por qualquer pessoa ou instituição. É necessária avaliação e autorização prévia do ICMBio, como explica o agente de fiscalização do ICMBio, Gleison Correia.
1: O Parque Nacional da Tijuca, ele permite a soltura, mas mediante uma autorização, para que esses animais tenham nenhum vírus e nenhuma bactéria, para que isso não passe para os animais que aqui habitam dentro do Parque Nacional. Essa autorização, ela nos ajuda a prevenir

0: de configuração de nepotismo.
1: Polícia Federal é condenado pela justiça por envolvimento com tráfico de drogas.
0: Boa noite, eu sou Leandro Bezerra.
1: E eu sou Walter Lima.
0: O Supremo Tribunal Federal concluiu nesta terça-feira a audiência pública sobre a constitucionalidade de dispositivos da lei antifacção em vigor desde março.
1: Durante 2 dias, representantes de órgãos

0: cálculo do plano de previdência dela e isso teria reduzido o valor da aposentadoria. Para o Tribunal Regional de Minas, o caso não era trabalhista e por isso extinguiu o processo. Mas a segunda turma do TST reformou a decisão. Por unanimidade, os ministros entenderam que a bancária não quer mudar o benefício. Ela quer indenização por um suposto ato ilícito da Caixa enquanto empregadora. E em caso de ato ilícito de patrão, a competência é sim da Justiça do Trabalho.
1: Justiça condena policial federal e mais três envolvidos em tráfico de drogas e outros crimes no Aeroporto Internacional Eduardo Gomes, no Amazonas.
2: Denúncia foi apresentada pelo Ministério Público Federal. Repórter Sabrina Menezes.
3: Segundo as investigações, os criminosos recebiam as mochilas com as drogas após passarem pela inspeção do aeroporto. Além de facilitar o transporte dos entorpecentes, o policial também acessou

0: importação de óleo diesel para o uso rodoviário. Outros 600 milhões serão usados para combustíveis derivados do petróleo. Segundo o governo, a medida é necessária por causa da alta do petróleo no mercado internacional, provocada pelo conflito no Oriente Médio e da oscilação do dólar. O Brasil também depende da importação de países que consome cerca de 10% da gasolina e entre 25% e 30% diesel.
1: O governo federal tem até o dia 31 de agosto para enviar ao Congresso Nacional o projeto de lei orçamentária de 2027.
0: Mas antes de analisar o orçamento do próximo ano, o Congresso ainda precisa votar a LDO, a Lei de Diretrizes Orçamentárias.

0: orçamentária de 2027.
1: Mas antes de analisar o orçamento do próximo ano, o Congresso ainda precisa votar a LDO, a Lei de Diretrizes Orçamentárias. É ela que define as prioridades e as regras que vão orientar a elaboração e a execução do orçamento da União. Os detalhes com o repórter Alexandre Campos.
2: De acordo com a Constituição, a Lei de Diretrizes Orçamentárias orienta o governo a elaborar a proposta de orçamento. Mas até agora, o projeto da LDO de 2027, enviado em abril para o Legislativo, não foi aprovado. Diante desse cenário, o governo vai se basear num texto que pode ser alterado para apresentar o orçamento do ano que vem. Diogo Antunes, consultor de orçamento do Senado Federal, explica como essa situação vai ser resolvida.
3: De qualquer forma, antes da aprovação da LOA, é necessário que a LDO seja aprovada, exatamente para que a LDO, de alguma forma, direcione a lei orçamentária anual.
2: O projeto da LDO de 2027 prevê meta de superávit primário de R$73 bilhões e salário mínimo de R$1.717. No entanto, o governo já anunciou que, por exigências legais, esse valor passará para R$ 1.741. O projeto da Lei Orçamento 27 deve passar pela Comissão Mista de Orçamento e, posteriormente, pelas duas casas em sessão conjunta.
0: E um novo projeto em análise no Senado pode atrair recursos privados para projetos científicos e tecnológicos desenvolvidos por estudantes.
1: A proposta permite que pessoas e empresas descontem do imposto de renda parte dos valores

0: De renda devido para doações ou patrocínios a projetos aprovados. Para empresas tributadas pelo lucro será de 3%. Os recursos poderão financiar equipes de estudantes do ensino técnico ou superior, além da compra de materiais, infraestrutura de laboratórios e participação em competições no exterior. O autor, senador Marcos Pontes, do PL de São Paulo, afirma que a aproximação entre empresas e instituições de ensino ajuda a alinhar a formação às necessidades do mercado de trabalho.
1: Um dos problemas que é muito claro, é a participação maior necessária das empresas dentro das escolas e as escolas recepcionarem melhor as empresas. As empresas sabem qual é a necessidade e as escolas elas têm que ouvir as empresas.
0: Entre as iniciativas beneficiadas estão competições de robótica, programação, engenharia, construção de foguetes e satélites, biotecnologia, Olimpíadas do Conhecimento e feiras científicas.
2: Desigualdades que ainda persistem no Brasil foram discutidas nesta terça pública na Comissão de Assuntos Sociais do Senado.
3: Dois ministros presentes na reunião destacaram a importância de políticas públicas para reduzir as diferenças sociais e garantir mais oportunidades e direitos à população. Repórter Marcela Diniz.
4: O projeto que torna agosto o mês de combate às desigualdades foi apresentado em 2023 pelo então deputado Guilherme Boulos, hoje ministro da Secretaria-Geral da Presidência da República.

0: igualdade seja aprovado na próxima semana na Comissão de Assuntos Sociais.
1: Eu estou tranquilo que esse projeto vai ser aprovado. Eu não tenho nenhuma preocupação. Esse projeto vai ser aprovado. Eu espero que seja já na próxima quarta-feira.
2: Eleições 2026.
3: Em 2026, o Senado Federal terá 2/3 de suas cadeiras em disputa, porém o número de renovações pode ser ainda maior.
4: Há estados onde pode haver renovação de toda a bancada de senadores. Quem traz as informações é o repórter Douglas Castilho.
5: Ao contrário das demais casas legislativas, o Senado tem apenas parte de seu quadro de parlamentares renovada a cada pleito. Com mandatos de 8 anos, 54 senadores são escolhidos numa eleição e os demais 27 na eleição seguinte. Porém, o número de caras novas do pode ser ainda maior. Isso porque dentre os senadores que ainda têm mandato até 2031, 9 concorrem a outros cargos, como governador e presidente. Se eleitos, abrem suas vagas para seus suplentes e podem aumentar a renovação total do Senado para até 63 novos senadores. O consultor do Senado Federal, Fernando Trindade, explicou como funciona o exercício dos mandatos em campanha.
6: São senadores que estão no meio do mandato desses senadores concorrerão aos governos dos seus respectivos estados. A legislação brasileira não considera que haja qualquer incompatibilidade entre parlamentar, seja que parlamentar for, senador, deputado federal, deputado estadual, a permanência no cargo e a concorrência a um outro cargo.
5: Há unidades da federação que podem renovar todos os seus 3 senadores a partir do ano que vem. Um dos casos é Minas Gerais, em que além das 2 vagas a definir, há um senador em meio de mandato concorrendo ao governo estadual e, se eleito, chamará um suplente. Outro caso é o Paraná. Os 2 senadores atuais, Flávio Arns, do PSB, e Oriovisto Guimarães, do PSDB, decidiram

0: com comprovação de médico veterinário.
1: O texto de Valdemar Oliveira inclui a nova hipótese de falta justificada sem prejuízo do salário. Para ele, a medida busca adequar a legislação à realidade das famílias brasileiras, preservando o equilíbrio das relações.

0: importância da criação da Carta Brasileira do Patrimônio Cultural e Mudanças Climáticas. O documento destaca que o patrimônio não é apenas um bem a ser protegido, mas uma fonte dinâmica de conhecimento e de tecnologia social para formular soluções contemporâneas baseadas no território. Riscos como a destruição de paisagens culturais no Pantanal, deslizamentos na Mata Atlântica e a desertificação na Caatinga evidenciam a necessidade de abordagens que salvaguardem os territórios. Todos os participantes destacaram a necessidade não apenas de financiamento formal e ações de preservação ambiental, mas também de adaptações para garantir a mitigação dos efeitos climáticos e a sustentabilidade. Da Rádio Câmara de Brasília, Mônica Tati.
1: Direitos Humanos.
2: Leandre, do PSD do Paraná, permite a pessoas com deficiência ou outra limitação física permanecer sentadas durante a execução do hino nacional e em cerimônias cívicas. A proposta altera a lei que determina a todos que fiquem de pé nessas ocasiões.
3: Leandre argumenta que a ausência dessa ressalva pode causar constrangimento a pessoas com mobilidade reduzida e deficientes físicos. A deputada afirma que a mudança corrige uma lacuna na lei sem alterar o dever de respeito aos símbolos nacionais.
2: Daiana Santos, do PCdoB do Rio Grande do Sul, é coautora de projeto que institui a Política Nacional dos Direitos das Pessoas LGBTQIA+. Ela aponta que a matéria transforma em política de Estado

0: autor de projeto que garante ao segurado do INSS o direito de escolher a regra de cálculo mais vantajosa da aposentadoria. Para ele, a medida corrige distorções e dá mais segurança jurídica aos segurados.
1: A proposta beneficia trabalhadores filiados à Previdência antes de novembro de 1999, que cumpriram os requisitos para o benefício antes da reforma de 2019. Ribamar Silva também incluiu no texto a revisão de ofício dos benefícios concedidos nesse período, com base na regra de transição.
0: Márcia Boldrin, do Republicanos de Goiás, é favorável ao projeto que facilita a comprovação do tempo de serviço de trabalhadores rurais para aposentadoria. Relatora na Comissão de Agricultura, a deputada afirma que a medida incorpora à lei um entendimento já consolidado pelo STJ.

0: centros de referência, delegacias de atendimento à mulher, defensorias públicas, unidades de atendimento às mulheres. Para situações de emergência ou risco iminente, ligue imediatamente para a Polícia Militar pelo 190.
1: Saúde.
2: Deputados debateram a criação de um observatório sobre infecções sexualmente transmissíveis entre mulheres. A repórter Silvia Munhato acompanhou.
3: Em audiência pública da Comissão de Defesa dos Direitos da Mulher, foi debatida a criação de um observatório para monitorar a agenda prioritária para o enfrentamento de infecções sexualmente transmissíveis entre mulheres vulnerabilizadas. A medida foi proposta pela deputada Érica Cocai, do PT do Distrito Federal.
4: Construir as condições via emenda parlamentar para que a gente possa fazer este observatório e termos a partir daí a implementação da agenda, indicadores, para que a partir do diagnóstico nós possamos fazer incidência, inclusive sobre as infecções sexualmente transmissíveis e o seu impacto em cada território que também é diferenciado. Né?
3: A deputada Érica Cocai disse ainda que vai solicitar a inclusão do recorte de gênero no programa Brasil Saudável, que é direcionado para problemas sociais e ambientais que afetam a saúde de pessoas em maior vulnerabilidade social. Uma das metas da agenda relacionada às doenças sexualmente transmissíveis é ampliar em 300% até 2027 o número de usuárias de tratamentos preventivos dessas infecções. As mulheres são muito afetadas por infecções com HIV/AIDS, tuberculose, hepatites virais, HTLV e sífilis, entre elas especialmente as pretas, pardas e das regiões norte e nordeste. No caso da sífilis, por exemplo, 61% das mulheres pretas poderiam ter evitado a doença se tivessem tido acesso ao mesmo tipo de programas que as mulheres brancas. Da Rádio Câmara de Brasília, Silvia Minhato.
1: Justiça.
5: O projeto de Rui Caneiro, do Podemos da Paraíba, estabelece que a atuação perante os tribunais de contas passe a ser atividade privativa da advocacia. Atualmente, outras profissões, como contadores, engenheiros e administradores, podem defender clientes ou apresentar defesas técnicas perante essas cortes.
2: De acordo com o texto de Rui Caneiro, quando a parte não tiver condições de constituir defensor, poderá ser nomeado advogado dativo ou defensor público. Segundo o autor, a medida busca garantir o contraditório, a ampla defesa e o devido processo legal em ações nos tribunais de contas.
1: Segurança Pública.
5: A comissão aprova projeto que condiciona a progressão de pena a exame criminológico. A repórter Maria Neves tem mais detalhes.
6: A Comissão de Segurança Pública da Câmara dos Deputados aprovou projeto que condiciona a progressão de pena de condenados pela Justiça à comprovação de que o preso não apresenta mais risco para a sociedade. Pela proposta do deputado Kim Kataguiri, do Missão de São Paulo, a redução da periculosidade deverá ser atestada por exame criminológico. De acordo com Kim Kataguiri, embora previsto na lei, o exame criminológico, que deveria funcionar como uma ferramenta central na execução da pena, foi progressivamente esvaziado. O parlamentar afirma que o projeto recupera a importância da avaliação.
7: O exame criminológico, ele é feito, tem uma análise psicológica, tem uma análise de profissionais de segurança pública, né? Tem uma análise do próprio histórico daquele sujeito dentro da cadeia. Então, ainda que o sujeito já tenha cumprido o período de pena necessário para progredir, para avançar, ele só terá o direito de avançar quando tiver essas condições atestadas pelo exame criminológico.
6: Ainda de acordo com o texto aprovado, sempre que o exame criminológico recomendar a permanência do preso em regime fechado, a avaliação deverá ser realizada novamente em no mínimo 12 meses. Se a periculosidade persistir,

De acordo com a Lei Complementar 210 de 2024, após a publicação do orçamento, cada comissão recebeu dos líderes partidários, após consulta às bancadas, as indicações dos autores.

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1: 10 e 2.

0: 10:05.
1: Você sabia que a importância da vacinação começa ainda na vida intrauterina com pré-natal e que toda criança precisa tomar pelo menos outras 10 e mais, que todo adulto deveria tomar pelo menos outras 10 vacinas para a prevenção de diferentes doenças? 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
3: 10:36.

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2: Onze e 19.

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1: 1:04.
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1: 1:04.

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4: 3 e 2.
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1: 3:32.

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2: 4 e 3.
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1: Entre 41.

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0: Obrigado, obrigado, Rick Renner, obrigado. Um beijo no coração, obrigado. Cadê o aplauso, Rick Renner?
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0: é que eu vou falar com homossexual, Guardião Xossi? Com gay? Ele foi morar com uma pessoa desse tipo. A cidade toda conhece ele muito aqui, até mesmo porque ele já foi vereador em uma cidade aqui da nossa região. E essa cidade, Guardião, não vou falar o nome, está escandalizada. E, Guardião, mais ainda, Guardião Oxóssi, eu quero o meu marido de volta. Isso não é vida para ele, Guardião, e nem vida para mim. Para um homem que tem prestígio, que tem nome. Não, não, não. É vida para ele. Ajude-me a esta mulher desesperada, querendo que o casamento venha a ser reconciliado. Guardião, o que que houve? Traga meu marido de volta. Porque eu sei, Guardião, já fui em vários cantos e me falaram que isso é feitiço que esse homossexual fez para amarrar ele. O que está acontecendo com ele, Guardião Xossi? Traga meu marido de volta, pelo amor de Deus. E sua ouvinte, Regina São Castro e Castro, da cidade de Governador Valadares.
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0: Regina Conceição Castro e Castro, aí de Governador Valadares, Minas Gerais. Minha filha, que situação difícil, hein? E aí a população da cidade que ele foi vereador. Mas olha, aqui na minha caída dos Búzios, pedindo forças para a cartomante Delamare, que colocou as cartas sagradas dos orixás. Esse homossexual não tem nada a ver, não. E tem outra coisa, ninguém fez trabalho de feitiçaria, não. Seu marido já tinha essas transas escondidas de você há vários anos. Em outro termo, seu marido serve de homem e serve de mulher. Ele está morando com essa pessoa que até a gente tem que ter um certo respeito por eles.

0: manco esse meu testemunho, principalmente depois de tudo que me aconteceu. Não posso dar outro nome ao fato, a não ser um verdadeiro milagre. Estava tentando um financiamento habitacional pela Caixa Econômica Federal. Depois de muito procurar por uma casa legalizada, ou seja, com todos os documentos em dia e que eu pudesse financiar, pois meu limite de crédito era de até 55 mil, só encontrava casas com valores de 90 até 100 mil reais. Cheguei a pensar que não iria conseguir. Vendo que estava mesmo quase impossível, passei a pedir através de orações, vigílias, mas de nada adiantava. Sou ouvinte do programa Guardião das Sete Chaves já há algum tempo. Nunca tinha ouvido testemunho de milagre do tipo desses que eu estava precisando. Ouvia de todo jeito, mas de pedir para encontrar uma casa para comprar, certamente nunca tinha ouvido. Mas como quem tem fé não se perde, disse a mim mesmo: vou falar com esse homem tão poderoso. Quem sabe não dá um jeito para conseguir minha casa? E fui. Lembro ainda que o senhor deu boas gargalhadas ao sentir que eu estava meio encabulado para falar sobre o assunto e disse: José, vai tranquilo, que em uma semana tu vai encontrar teu ninho e em mês estará morando no teu ninho. Confia, tenha fé. Voltei fortalecido pela fé, aumentada depois daquela consulta, e depois de alguns dias encontrei uma casa de apenas 48 mil reais. Tenho certeza de que Deus teve misericórdia de mim e me guiou. Guardou aquele lugar para mim e para minha família. Foi atendido o seu pedido, guardião. Sou muito grato a Deus por isso e por muito mais. Financiei em 300 vezes. Faltam apenas 296 parcelinhas de 300 reais. Pelo menos estou pagando o que já é meu. Não posso deixar de citar que tive um grande apoio moral da minha noiva, que sempre esteve comigo e esteve também no Ileaxé Palácio dos Orixás ao meu lado. Muito obrigado, meu amigo poderoso guardião Oxóssi. E nas minhas orações, o seu nome sempre estará no seu consulente José Alves de Souza, de Imperatriz, no estado do Maranhão.
1: Olá, meus queridos. Hoje irei falar de um assunto

tempo. Haja antes que você perca a pessoa amada. 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Casamento não é o destino que escolhe com quem você vai casar. É você, você unicamente quem vai escolher e se decidir com quem você quer casar. As pessoas aparecem em seu caminho, mas é você quem escolhe se elas ficam no seu caminho ou não. 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

0: Vamos pedir forças à nossa grande mãe dos rios, que é ela, da Água Doce, Mamãe Oxum. 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

ajuda ao Guardião Oxóssi, mesmo que à distância. Pois bem, estava ouvindo o programa e ouvi muito bem quando uma carta de uma consulente falava sobre um empregado que ela naquele momento estava escrevendo para agradecer pelo emprego que o marido conseguira. Era uma sexta-feira e eu sabia que aquele era o dia em que o Guardião Oxóssi mandava a gente colocar um copo d'água sobre o móvel e acompanhá-lo às orações. Antes que o guardião pedisse, fui ao filtro, enchi um copo com água e aguardei pelas orações. Quando chegou o momento, orei, mandei meu pedido para o meu marido. Seria que aquilo estava fazendo o que eu estava fazendo, seria ouvido pelo Pai Maior. E sei que o Guardião Oxóssi é um justo intercessor. Meu marido estava desempregado e não achava emprego de jeito nenhum. Quando achava, o salário não dava para as nossas despesas. Ele havia perdido um excelente emprego. Depois daquela sexta-feira, passaram-se 11 dias. Numa terça-feira à tarde, ele foi chamado por uma empresa muito boa. Já está em fase final de contratação. Só faltam alguns exames, mas como sei que o nosso Deus não falha e o Guardião Oxóssi, um forte intermediário para pedir as coisas boas para quem realmente necessita, já me antecipei no testemunho. Para mim, ele já está contratado. Assim que terminar tudo, volto a escrever. Só me antecipo.

dedos como mostrar a importância desse grande intercessor chamado Guardião Oxóssi. Escutem bem o meu testemunho. Há 8 meses, segunda-feira de manhã do mês de dezembro.

0: Gostaria de lhe esclarecer que a minha fé nunca falhou, mesmo no momento difícil em que vocês praticamente desenganaram meu filho. Doutor, o que aconteceu não foi só um bom efeito inesperado do tratamento. Foi, em primeiro lugar, o milagre da intervenção de Deus através de todas as nossas orações. Foi a fé no cidadão que, para muitas pessoas que não acreditam, ainda é um anônimo no meio de nós. Mas creiam, creiam nele. Está aqui entre nós e é tão humano como nós. Mas intercede quando necessitamos dele para fazer. Seja lá quem for, esse homem chama-se Guardião Oxóssi. Durante esse tempo eu tenho frequentado Ileaxé Palácio dos Orixás pelo menos uma vez por semana. E tudo que aqui aconteceu nesse instante, eu já ouvi da boca desse homem. Por não ter a fé necessária para esse tipo de cura, fui sozinha e preferi não dizer nada ao meu marido. Pois, como o senhor mesmo acabou de falar, vocês não haviam dado nenhuma esperança. E agora, ainda que o meu Gabriel não esteja completamente restaurado para vocês, os médicos, para mim já aconteceu o verdadeiro milagre. Depois que a mulher terminou de falar, quem teve uma crise de choro fui eu. Eu não podia acreditar no que estava ouvindo. Era bom demais para ser verdade. Mas aconteceu, amigos. Meus queridos ouvintes desse maravilhoso programa, a quem não acredita na força e no poder dos trabalhos desenvolvidos em certas tendas e na intercessão de alguém que possa nos ajudar. Mas eu espero que vocês que acompanharam meu testemunho de fé, essas pessoas possam pensar duas vezes antes de procurar ajuda. Hoje o nome do Guardião Oxóssi foi falado e exaltado naquele. Agora eu estou escrevendo para agradecer a todos aqueles que são responsáveis por este e por outros milagres que ocorrem diariamente no Ileaxé Palácio dos Orixás. E é claro, gostaria de poder continuar contando com sua ajuda, pois é através dela que Deus entra com o milagre. Nós somos agentes de milagres. Muito obrigado de coração, meu querido Guardião Oxóssi. Em meu nome, Antônio Luiz, daqui de Alterosa, no estado de Minas Gerais. Da minha esposa, a quem você a conhece muito bem, a Lourdes, e de toda a nossa família. Que Deus continue abençoando vocês do Ileaxé Palácio dos Orixás.
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O governo da Bahia divulgação para pavimentação de acessos a rodovias da BA-532 e BA-533 no município de Itaparica, na ilha. O projeto prevê intervenções em um trecho com extensão total de quase 9 quilômetros. A informação foi publicada no Diário Oficial de ontem. A sessão para a realização da licitação está marcada para o dia 9 de setembro, às 15h30. 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Eu volto daqui a pouquinho com mais com a unidade móvel da Andaiá, primeiro lugar.

0: Muito bem, Taitino Alves trazendo as primeiras informações aqui no nosso Giro de Notícias. E daqui a pouquinho você pode participar no 99711-6971. Daqui a pouquinho, participação também aqui. Já vamos com os nossos colaboradores da agência Rádio Web, a Joyce Santos. Ela fala sobre a propaganda eleitoral, que já começa agora, dia 28, depois de amanhã, né? Nesta sexta-feira e vai até outubro. Vamos trazer mais informações aqui no nosso Giro de Notícias. 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Vamos com Joyce Santos trazendo essa informação.
1: Propaganda eleitoral gratuita no rádio e na televisão para as eleições 2026 começa na sexta-feira, 28 de agosto, e segue até 1º de outubro, 3 dias antes do primeiro turno. Nesse período, candidatas e candidatos poderão apresentar suas propostas ao eleitorado por meio da programação das emissoras.

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1: Da FM, agora 6:32.

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muitas vezes você perdeu o prazer nas coisas. E aí você faz o que precisa ser feito, mas não sente o que está vivendo, porque está no automático, no ritmo acelerado, a respiração presa. Você está respirando, mas está curta, né? E nós começamos a relaxar e a nos perceber.

0: 27 é para ajudar a você a se cuidar mais, a nos ajudar no autocuidado. Essa é a nossa mensagem para essa quarta-feira, que você aprenda a se escutar para sentir o que está acontecendo com você e possa mudar. Meu amigo de Noel, estou indo. Um abraço a todos vocês que me acompanham, perto ou longe, no campo, na cidade, em casa, trabalhando, viajando, as crianças, jovens, adultos e idosos. Bênção de Deus para todos e até amanhã, se Deus quiser.
1: Muito bem, valeu, valeu, valeu, Padre Edson, um grande abraço. Até amanhã, se Deus quiser, e esperança. Muito bem, vamos lá, agora faltando...

E Pericles, duas da sequência em overdose aqui na Melhor Nanda, é a primeiro lugar. Vamos lá, atenção agora, previsões para o seu signo. Boa sorte para você aí, viu? Vamos começar as previsões para hoje. Muito bom dia, atenção Áries. Olha aí, atenção Áries. Se quer ficar em paz com quem convive, o conselho é pegar mais leve, dobrar paciência, fazer a sua parte.

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1: Muito bem, vamos lá. Agora 9:02. Muito bom dia para você. Nós vamos à primeira edição de hoje do Jornal da Hora. Santo Antônio de Jesus cedia encontro regional para fortalecer ações de defesa civil promovido pelo Corpo de Bombeiros.

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1: 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O governo da Bahia divulgou a licitação para pavimentação de acessos às rodovias BA-532 e BA-533 no município de Itaparica, região metropolitana de Salvador. O projeto prevê intervenções em um trecho com extensão total de 8,5 km.
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1: Santo Antônio de Jesus será palco nesta quarta-feira de uma iniciativa voltada ao fortalecimento das ações de prevenção e enfrentamento de situações de emergência nos municípios. O 16º Batalhão de Bombeiros Militar promove o primeiro encontro das coordenadorias municipais de proteção à defesa civil. A programação será realizada das 8h30 da manhã ao meio-dia no auditório Batalhão, reunindo representantes das defesas civis municipais e profissionais envolvidos na questão de riscos e desastres. Próxima edição do Jornal da Hora, logo mais às 10 horas, uma realização da Rádio Mandaiá. 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

0: 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Tudo vai dar certo na sua vida, é só você acreditar. 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
0: Então, vamos lá, vamos lá, vamos lá. Atenção, tá na hora de mais previsões para o seu signo. Boa sorte para você aí, viu? Olha, atenção, você do signo de Libra. A lua segue no setor mais positivo do seu horóscopo, viu, Libra? Mas se estranha com Júpiter no começo do dia e aponta picuinhas nas relações sociais e pessoais. Procure ter mais tato e jogo de cintura com quem convive. Vai com calma na alma para se organizar melhor logo cedo. As melhores energias estarão ativas à noite. Vênus garante sucesso pleno na paquera e também no romance. Palpites 54, 47 e 20. Cor pra hoje é o prata. Atenção, escorpião. A meta é progredir e conquistar melhorias. Então, foque no serviço e esqueça os outros assuntos. Probleminhas podem atrapalhar seu rendimento pela manhã, mas sua concentração tende a aumentar ao longo do período. E se for a lua, você deve chegar aonde quer. Olha, atenção, interferências externas podem afetar o romance logo pela manhã. Cuidado! Os palpites, anote aí, 58, 05 e 49. Cor pra hoje é o azul esverdeado. E agora tem Sagitário. Tretinhas e imprevistos podem rolar e a sua disposição vai oscilar ao sabor dos acontecimentos. Proteja-se das energias alheias e evite se estressar com fofoca. Cuidado com as pessoas que gostam de se intrometer na vida dos outros. Cuidado! Aos poucos, o seu pique vai subir e você deve se sentir melhor. A amizade pode virar algo mais. Olha aí. Os palpites, anote. 04, 14 e 59. Cor pra hoje é o azul turquesa. Pois é, gente. Daqui a pouquinho mais. Já mais previsões para o seu signo. Porque agora é hora do Super Sequência. Super Sequência para você. 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

Se quer começar o dia em paz com os outros, procure pegar mais leve nas exigências. Tretas e atritos podem vir à tona logo cedo e convém maneirar nas cobranças para não dar ruim com ninguém. Já à tarde, tudo deve fluir bem. Os assuntos materiais seguem em evidência, mas você precisará ser vigilante com os gastos nas primeiras horas da manhã.

0: eu falei semana passada, Nara Costa, Evangélica Cris. E aí, hoje o overdose em homenagem a essa grande figura da música baiana brasileira. Olha a hora, faltam 14 minutos. 14 minutos para as 11 da manhã. Bom dia, bom dia.
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0: na samba, pretexto das antigas aí do Imagina. Fechando a primeira hora dos bairros Andaié FM. Bom dia, minha amiga Priscila de Jesus, com o senhor Gilberto, lá no Andaié. Bom dia também, minha amiga Raimunda, tia Nega.
1: Bom dia.
0: Lá no Bom dia, meu povo.
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0: Bom dia. Que maravilha. Tudo de bom pra todos nós. Olha, daqui a pouquinho tem o nosso Super Sequência. Vai ter Simone, com também do Exalta Samba, Wesley Safadão. 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
1: Olha a hora, meu Brasilzão, de 11 horas e 6 minutos, meu povo. 11 e 6, continuamos juntos. Antes do Super Sequência, direto com a nossa equipe Andaiana.

Esta é a quarta-feira, meu povo. Oh, maravilha. 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

Olha a hora, confira, 11h38. Alô, meu amigo Rubens, caminhoneiro, meu amigo irmão, coligado das antigas. Muito obrigado aí, em nome de todos os caminhoneiros. Um abraço aí a toda a cadeia, meu amigo Rubens. Vamos lá de Talk Biz com as três músicas mais pedidas. 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

0: Daqui a pouquinho tem o nosso Anda
1: e a Urgente. Joanito Barbosa, Mário Freitas, Itajaí Júnior, Cristina Pita, Sidney Silva, passando por aqui também. Rosa Soares, a nossa diretora. E você, amigo ouvinte, que maravilha. Você primeiro, depois a gente, viu? Ô, gente, participa aí, nome completo, endereço, promoção da semana. Ouvinte ligado, ouvinte cadastrado, ouvinte premiado. Tem camisa original Honda, da Motoclube Honda. Tem pomada Neymax e travesseiros da Fiberflex. Manda aí mensagem de texto, nome completo e o endereço. O WhatsApp é o 99711-6971. O intervalo é rapidão. Já tem Jornal da Hora. E logo depois, Andaiel, gente. Finalzinho.

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1: Vira 11:56.
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0: Americanos, primeiro lugar de verdade, faltando um minuto para as 12 horas. Vamos a mais uma edição do Jornal da Hora. PM da Undesp baleado durante a operação recebe alta do HR Sage.
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0: 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Um protesto realizado na manhã de hoje provocou a interdição total da BA-046 nas proximidades do distrito de São Roque do Paraguaçu, no sentido à ilha de Taparica. A mobilização reuniu familiares e outras pessoas que reivindicaram a transferência de paciente internado no Hospital Regional aqui em Santo Antônio de Jesus. Conforme informações, a paciente identificada como Vitória continua internada aqui no Hospital Regional e aguarda uma vaga para ser encaminhada por meio do sistema de regulação para outra unidade de saúde. O bloqueio causou impacto no trânsito durante boa parte da manhã de hoje. A matéria completa você confere acessando andaiá.com.br. A última notícia.
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policial militar Rogério Santana, lotado na Rondesp Recôncavo, recebeu altas ontem após ser baleado durante uma operação na zona rural de Mutuípe, no Vale do Jiquiriçá. O agente foi atingido por um disparo na região da coxa durante a ação conjunta realizada para cumprir um mandato de prisão contra Marcelo Gomes, de 32 anos. Segundo informações do Major PM Márcio da Rondesp, o suspeito teria entrado em confronto com equipes de polícia.

0: Tem muita gente ilustre aqui hoje. Ah, também da fumaça. Esse aí é da área da fumaça. E a fumaça aí é. E a fumaça dele aí é daquela grossa. É. A fumaça dele aí é daquela grossa, Tino. Aí é, meu irmão. A fumaça é grossa. A minha é fininha, mas ele é.
1: É mesmo.
0: A fumaça é grossa, irmão. O fogareiro aí é grande. Pelo tamanho do fogareiro, é muita fumaça. Entendeu? É, meu amigo. O negócio é esse. O que é que você tá olhando? Não chegou só ainda, por favor. Desliga o telefone dela. Desliga, Tina. Ligou pronto. E o senhor é o quê? Aqui é lugar de comer broa, uma hora dessa.
2: Quem trouxe
0: comendo broa, rapaz. Comendo broa, broa não tem sangue, rapaz. Não

0: 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Vamos que vamos. Meu querido Itajaí Pedra Branca Júnior. Fumaça, garoto.
1: Muito boa tarde para você, Joanito Barbosa, amigos ouvintes, internautas acompanhando o nosso programa da EAU Gente. Saudar aqui o nosso queridíssimo amigo, irmão, companheiro Luiz Santos, de grandes jornadas, de grandes empreitadas aí no jornalismo, no rádio e voltando aqui à nossa casa, né? Como você já falou. É uma...
0: Ninguém apresentou Luiz. Ninguém apresentou você.
1: Era surpresa? Mas todo mundo já tá vindo ali na câmera.
0: Ixi, não, senhor. O povão não vê câmera. O povão não vê câmera, não. O povão ouve rádio.
1: Ah, tá certo.
0: Quem mais você falar?
1: Então eu não disse nada.
0: Mas esse não é aquele Luiz. É, não é aquele Luiz, entendeu? É Luiz Santos, mas não é aquele Luiz.
1: Ah, é outro. É verdade.
0: Pronto, é outro.
1: Tá bom.
2: Luiz sempre foi o mesmo, agora melhora cada dia.
0: Ah, lá vem o outro. Rapaz, o cordão do puxa-sapo cada dia cresce mais.
3: Acabou a surpresa.
1: Acabou. Joanito Barbosa.
0: Ah, não, Luiz, pode ir embora que ninguém quer saber mais não.
1: Pronto, Luiz, pode ir. Pronto. Vai. Setor policial movimentado nesta quarta-feira em Santo Antônio de Jesus, Polícia Civil prende 6 indivíduos aí no âmbito da operação. Cadê o nome da operação? Estopim. 6 pessoas em ação contra o tráfico de drogas aqui em Santo Antônio de Jesus foram levadas a cabo para a polícia, pela Polícia Civil, operação aí da Polícia Civil aqui na região. E daqui a pouco mais detalhes aqui no programa Anda Urgente. Olha, a PAI de Santo Antônio de Jesus foi à Câmara esta semana, na pessoa da sua presidente, está pedindo apoio, solicitando aí que os vereadores também olhem para a PAI com mais carinho. Tem aí muitos empresários que ajudam, poder público vira e mexe, faz alguma coisa, mas é preciso mais. A APAI não tem ninguém que seja, que trabalhe nela, que trabalhe na entidade remuneradamente. São 60 pessoas.

0: a ver, vai fumar.
1: Não vai ser mais o bombeiro, vai ser o churrasqueiro.
0: Muito bem, trabalhadores da limpeza urbana de Santo Antônio de Jesus, viu, Itajaí? Fizeram um protesto hoje, um início de paralisação, porque eles estão denunciando uma série de irregularidades. Segundo o Sindicato de Limpeza, entre as principais irregularidades, disputa da pauta, estava a falta do repasse aos bancos dos valores referentes aos empréstimos, isso, que são descontados diretamente dos salários dos garis. Quer dizer, está descontando, não está repassando pro banco? Imagina. Eu entendendo, rapaz, isso é grave.
2: E tem gente que já foi negativado por conta disso.
0: Isso é grave, viu? Isso aqui chama-se empréstimo consignado, que o desconto é diretamente da folha. Então, não sei se é o município, se é a empresa que ganhou a licitação, que explora o serviço, que está descontando, segundo o sindicato, e não repassa para os bancos. Ou seja, já tem gente negativado aí. Que banco é um negócio tão bom, seu Luiz, que ninguém conhece o dono. Eu nunca vi um dono de banco, não conheço ninguém. O último que eu fiquei conhecendo agora foi Vorcaro, que é o padrinho de Tino. Esse eu fiquei conhecendo agora. Mas ninguém conhece ninguém. Você conhece o dono do Itaú? Conhece o dono do Santander?
2: Nunca vi.
0: Você
2: mais
0: conhece
2: rico.
0: O dono do Bradesco? Não, ninguém conhece o dono de banco. Do Inter? Ninguém conhece. Um negócio tão bom que ninguém sabe quem é o dono. Então aqui, segundo o sindicato, a empresa ou o município, não sei, estão descontando o empréstimo consignado, mas não estão pagando ao banco. Não estão repassando ao banco. Rapaz, isso é sério. Isso é muito grave. Atenção, Ministério Público do Trabalho. Atenção, Ministério Público. Isso é muito grave. O que o Sindlimp de Santo Antônio de Jesus está denunciando.

0: Antônio, lá no casco. Está sendo velado neste momento na Pax Bahia. Sepultamento daqui a pouco, 3 da tarde. Eu entrevistei o pai, ele fala com os ouvintes, ele fala com a nossa equipe de jornalismo. E vereador Jorge Direma explica projeto de fechamento da Rua da Linha para a gente fechar essa pica que começou no jornalismo aqui da Rádio Andaiá. Todas as informações além da rodada aí do Brasileirão, Copa do Brasil, vitória hoje, Copa do Brasil contra o Vasco lá no Rio de Janeiro. Tudo isso e muito mais já.
1: Muito bem, muito bem, muito bem. Cadê o homem? Temperou a goela. Então vamos a Salvador, do outro lado da Cordilheira dos Andes agora. Aqui é internacional, Luiz. Aqui é internacional, meu amigo. 12 horas e 21 minutos na Bahia. Tem um cabo dizendo aqui, eu meti a mão no prato dele, comi o pedaço de galinha, entendeu? Ele disse, olha pra lá, e quando ele olhava, venha, comia a galinha dele. É, tu sabe quem foi? Lá na Pumas, encontrei, saí daqui no almoço, chega quem tá? Humberto Carlos. É, Humberto, tá fazendo aqui, botou um prato dessa altura. Eu digo, rapaz, você tá comendo muito, Humberto.

0: Seriedade. Tem preço baixo de verdade. Tem a vinheta dele aí, não?
1: Tem.
0: Então bota a vinheta dele, chama ele aí.
2: Vinhetas.
0: Chama.
2: É um homem que tem várias vinhetas.
0: É, chama. Vai.
2: Aqui,
0: vamos chama ele aí.
3: Cuidado!
0: É, já disse tudo, né? Meu querido, alegria muito grande recebê-lo aqui, tê-lo de volta na rádio.

para conversar, e aqui estamos frente a frente para conversar com o povo de Santo Antônio de Jesus, com o povo da Bahia, com o mundo, porque internet é o mundo. E aqui eu quero agradecer muito a todos vocês por essa receptividade que nos receberam, o abraço literalmente que recebemos. Então, meu muito obrigado a todos. Estamos aqui, eu e meu personagem principal, que é o Olha a Língua Papai, que é o meu filho Luiz Felipe. Quando a coisa foi

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2: Olha a hora, confira, 12:34.
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0: O protesto provocou a interdição total da BA-046, próximo ao distrito de São Roque do Paraguaçu, ilha de Taparica. A mobilização reuniu familiares e outras pessoas que reivindicam a transferência de gente que está aqui no regional para uma unidade, né? Para outra unidade de referência. A paciente é Vitória, ela permanece internada na unidade e aguarda uma vaga para ser encaminhada por meio da regulação do estado, né? Para outra unidade. Diante da demora na transferência, os familiares resolveram, então, bloquear a estrada para chamar a atenção das autoridades e pressionar uma definição para o caso. O bloqueio causou impacto no tráfego da região logo nas primeiras horas da manhã. Até o momento, não há informações sobre que horário a pista foi liberada.
1: Muito bem, olha, vamos que vamos. 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Agora 12 horas 42 minutos. Estamos de volta, meu querido Itajaí Pedra Branca Júnior, abrindo agora a série de entrevista com candidatos ao Senado e ao governo da Bahia. E a gente inicia hoje com o candidato João Roma. Diga, Itajaí.
2: Muito bem, Joanito Barbosa, começando agora essa entrevista com o candidato ao Senado pelo PL, ex-ministro João Roma, aqui no programa da Urgente, já contando o tempo da entrevista e saudando, né, ao candidato João Roma. Boa tarde, candidato, seja bem-vindo aqui, abrindo essa série de entrevistas com os candidatos ao Senado aqui no programa da Urgente. Boa tarde, João Roma.
3: Boa tarde, é uma alegria para mim muito grande poder estar conversando com toda essa bancada, com todos os ouvintes da Andaiá FM. É uma alegria para mim muito grande. Estive recentemente em Santo Antônio de Jesus, no último domingo, e fico feliz da gente poder estar falando sobre o futuro da Bahia e o futuro do Brasil.
2: Muito bem.

0: O senhor acredita em pesquisa? É possível reverter esse quadro?
1: Olha, não tem que estar fazendo negação de pesquisa. As pesquisas são instrumentos de aferição, certo? São dados estatísticos, e eu acho que é um bom indicador para que a população comece a ver como é que andam aí as intenções de votos, né? São muitas pesquisas disponibilizadas. Óbvio que toda eleição, entre eleição, sai eleição, e tem pesquisa para todo gosto, mas eu observo sim as pesquisas, acho importante essas aferições, mas o que eu mais me noteio realmente é a presença, né, por onde eu tenho andado. Como eu me referi no último domingo, por exemplo, eu estive em Santo Antônio de Jesus e vi não só uma praça lotada, né, as pessoas nas ruas, né, mas também o entusiasmo dessas pessoas estão se movimentando, as pessoas que estão se abraçando com a Semi Neto, segurando a mão dele, pessoas que querem mudança pela Bahia, pessoas que querem realmente mudar a realidade do nosso estado. Vejo crianças de forma muito espontânea se segurando, né, em Semi Neto, né, idosos com muita atenção buscando cada vez mais estar próximo dessa movimentação. Então é notório, né, eu acho que cada pessoa observa isso com muita clareza, o grau de decepção dos baianos com esses 20 anos de governo do PT, 20 anos de bonitas propagandas no período eleitoral, 20 anos de muitas promessas, e realmente eles exageraram nas promessas, mas infelizmente o PT não entregou o que prometeu, não conseguiu melhorar a vida do povo baiano. A questão da violência na Bahia hoje é um caso único e salta aos olhos num estado que sempre foi símbolo de paz e tranquilidade, onde as pessoas sempre procuraram a Bahia como um dos principais destinos turísticos do Brasil, as pessoas estão evitando a Bahia. Então é fundamental que a gente realmente possa trabalhar por uma mudança na Bahia e no Brasil. Essa mudança tem nome, essa mudança será com a Semi Neto, governador 44, João Roma, senador, dois e Ângelo Coronel. O que se percebe, sobretudo na candidatura para o Senado, é que hoje ainda poucas pessoas, não é, ainda definiram o seu voto para o Senado. Há um grande grupo que sequer ainda, não é, aprofundaram e conhecem a fundo o trabalho que João Roma fez como ministro. Quando eu tripliquei o valor do Bolsa Família, ajudei milhões, quando a gente conseguiu dar suporte às pessoas no período da pandemia, quantas coisas nós conseguimos fazer, né, de benefício para a população. Então, acho que com tudo isso, você tem aí uma caminhada, né, nessa eleição, fazer, né, de benefício para a população. Então, acho que com tudo isso, você tem aí uma caminhada, né, nessa eleição, e na frente com a consolidação da vantagem de Assemi Neto acima de Jerônimo, onde ele, né, hoje mostra que deve vencer eleição no primeiro turno aqui na Bahia, naturalmente as pessoas que vão junto ao Assemi Neto também vão optar por estar com João Roma, senador de Assemi Neto número 222.
2: Roma, aproveitando o gancho de sua fala sobre violência, o tráfico de drogas e a atuação de facções que só na capital, mas também para a cidade do interior. Que proposta concreta o senhor daria ao Senado para proteger municípios como Santo Antônio de Jesus e toda a região do Recôncavo Baiano?
1: Muito obrigado pela pergunta. Nossa proposta é fortalecer o Fundo Estadual de Segurança. Isso na prática é fazer o quê? É garantir com que o recurso, né, confiscado dos criminosos sirvam para combater o crime. É o dinheiro do crime servindo para combater o crime e proteger e devolver à sociedade o que foi tirado delas. Desta forma, a gente consegue ampliar recursos para que as prefeituras

prefeituras também possam se engajar em todo o sistema de segurança. A exemplo, né, melhorar a iluminação das cidades, pois nós sabemos que uma cidade mais iluminada é também uma cidade mais segura. Interligar programas de vídeo monitoramento, inclusive disponibilizando câmaras de resolução para condomínios e comércio, fazendo monitoramento 24 horas, inclusive com reconhecimento facial, certo? São muitas providências a ser adotadas, mas primeiro de tudo, é fundamental que a Bahia tenha um governador que chame para si a responsabilidade. É muito frustrante um baiano se deparar com a declaração do governador Jerônimo dizendo que o problema da segurança pública é um problema internacional, quando nós sabemos que muitos lugares têm tomado providência e têm conseguido reverter a questão da segurança. Se a pessoa que está hoje em Santo Antônio de Jesus

0: vai ver que é muito mais barato o que é cobrado para fazer o seguro de um veículo naquele outro estado. Graças a quê? Graças ao combate ao crime, graças às providências de uma política que tem tido o respaldo do governador para trabalhar. A Bahia, pessoal, tem excelentes profissionais da segurança pública, tem homens dedicados, mulheres valorosas que saem de suas casas para proteger outras famílias. O que falta é simplesmente investimento e respaldo do governador. O que não dá é para toda vez que você vê aí um policial morto em combate, o governador está toda hora buscando justificativa. Uma hora ele diz que morreu porque não está fardado, na outra hora ele diz que estava na linha de frente, na outra hora ele diz que não estava em serviço. Enquanto isso, os policiais vão se sentindo desamparados, sem respaldo para poder trabalhar e proteger as famílias baianas. É fundamental. E como senador, eu vou defender leis mais duras e vou também buscar recursos para que a gente possa não só melhorar a capacitação, dar suporte, conseguir equipamentos e tecnologia para que a polícia baiana possa sim ser símbolo de orgulho para todos nós.
1: Estamos ao vivo, meus amigos, com o candidato assinado pela Bahia e pelo PL, João Roma. Senador, eu perguntaria ao senhor, Caiado disse ontem que se eleito presidente, o primeiro ato dele seria anistiar os envolvidos naquilo que ficou conhecido como golpe.

eu não aplaudi, até porque não defendo em momento nenhum violência como solução para questões políticas, mas o que se observa hoje realmente é uma justiça com dois pesos e duas medidas. Então é fundamental que a gente busque nesse nosso Brasil segurança jurídica. O judiciário é para gerar seriedade para a nossa população, é buscar equalizar os pontos de tensão da nossa sociedade. E não fico feliz em ver um judiciário partidarizado, um judiciário onde a gente vê ministros chamando para si protagonismos e passionalismos, tentando inclusive ser ele mesmo ponto de tensão, né? Criando, né, uma queda de braço brasileiros. É fundamental que a gente possa equilibrar essa situação. E sim, as penas muito injustas, certo? Especialmente o senhor Alexandre de Moraes agiu de forma completamente fora da legalidade, e o que está hoje acontecendo no Brasil é sim uma forma esdrúxula. Não existe crime coletivo. Isso é muito negativo para situações futuras, e isso abre precedentes para coisas que podem trazer um grande prejuízo para a nação. Então é fundamental sim que a gente busque serenar os ânimos e poder dar liberdade às pessoas que já receberam punição muito além da conta, do que criminosos que matam pessoas nas ruas, que estão aí cometendo todo tipo de atrocidade, como a gente tem visto aqui na Bahia, pessoas que matam por causa de uma porcaria de um celular, pessoas que matam por valores vios. Então é fundamental que a gente possa sim buscar na justiça um equilíbrio para a nossa nação.

0: investimentos, né? Diferente do que fez nesse último período o governo do PT, que no discurso ele diz que ajuda o mais necessitado, mas na prática, toda vez que houve uma crise econômica agora em Brasília, a Haddad, a primeira coisa que fez foi cortar programas sociais, cortar os beneficiários unipessoais do Bolsa Família, restringir, inclusive, os medicamentos do BPC, que é o benefício prestação continuada, que é a valia de mais de 5 milhões de famílias atípicas no Brasil. E aí vai mais uma outra proposta do nosso próximo governador Assemi Neto, que é criar uma secretaria para pessoa com deficiência, inclusive com ênfase de Estado, de cuidar de quem cuida. Porque hoje muitas mães atípicas que têm que dedicar amor para os seus entes queridos não têm suporte nem nenhuma política pública do governo do Estado para ampará-las nas dificuldades que ela enfrenta no seu dia a dia.
1: Muito bem.

Como, inclusive, Tarcísio tentou fazer a duplicação do trecho entre Ilhéus e Itabuna. O Estado inventou uma via do lado, de forma muito mambebe, tentou lá inaugurar, certo? E inaugurou pela metade. Se a pessoa for pela pista, ela cai.

da dimensão que é o estado da Bahia, ser hoje o número um do Brasil em área não duplicada da BR-101. Então é fundamental e é para isso também que eu quero ser senador. Eu quero ser senador para ajudar nos projetos sociais, pois assim como eu tripliquei o valor do Bolsa Família e ajudei muitas pessoas, vou fazer muito mais benefícios na área social, vou ajudar a Semineto a resolver essa questão da segurança e da saúde no estado da Bahia e vou me dedicar, lutar pelos interesses do nosso estado, para que a infraestrutura da Bahia tenha uma infraestrutura decente e respeite o cidadão baiano, como a gente vê em outros lugares.

0: um auxílio para que possa aumentar um valor acima do Bolsa Família para os baianos mais necessitados, especialmente para as mães chefes de família, como fiz na época que era ministro. Vou fazer mais agora como senador da República.
1: Para ajudar. Porque é caro o programa. É o senador. É senador,
0: para a saúde e para a segurança.
1: Nós estamos,
0: melhorar a vida de todos os baianos.
1: Nós estamos encaminhando aqui para o final.

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0: Minha filha, a única filha que eu tinha, entendeu? Eu gostava muito dela, amo ela, entendendo? Mas o que eu posso fazer? Deus mandou chamar, chamou na hora certa, mas não ficava sofrendo, né? Porque for sofrendo é pior, vai sofrer ela e vai sofrer quem tá do lado.
1: Foram muitos ferimentos, né?
0: Foi, eu não cheguei a ver, não, porque eu tava aqui dentro de casa, porque chegou no dia. Quando eu cheguei no hospital lá, vi a mãe no maior desespero. Como a mãe disse, tem calma, porque já tá na mão dos médicos já, os médicos dos médicos, só é uma lá de cima, mas tá na mão do médico aí, Deus sabe o que vai fazer.
1: Conversamos com uma das suas sobrinhas, Vânia. Ela falou comigo há pouco, inclusive, que o corpo saiu de Salvador por volta das 5h30 da manhã de hoje e o velório sai às 10 da manhã.
0: Eu, por enquanto, estou sabendo ainda, né? Graças a Deus que o senhor veio aqui, entendendo? Então já fica tudo mais fácil para mim e minha esposa estar lá no momento.
1: Pois é, o velório a partir das 10 da manhã, não temos ainda qual dos velórios que será realizado esse ato, e o sepultamento será às 16h de hoje no cemitério central aqui de Santo Antônio de Jesus. Qual a lembrança o senhor tem da sua filha?
0: Eu tenho muita lembrança dela, entendeu? Porque era uma pessoa carinhosa, é uma pessoa boa, não tenho que falar dela, sinto muito o que aconteceu com ela, mas Deus sabe de todas as coisas. Deus vai cobrar alguma coisa que aconteceu com ela, entendeu? Mas a gente tá de coração tranquilo, porque a gente é uma pessoa que minha mãe ama ela, entendeu? Minha mãe tem 90 anos, pode dizer, ela foi o pior trabalho do mundo.
2: Foi mesmo.
0: Foi.
1: A sua mãe mora com o senhor?
0: Não, eu moro aqui, minha mãe mora naquela rua ali.
1: Na parte de cima, né? Aqui dessa região, da Ferreira Silva.
0: É, da Ferreira Silva, no Beco de Paulista ali, minha família mora tudo ali. Uhum. Entendeu?
1: Seu Dominguinhos, o senhor, sua filha deixa duas filhas, uma neta.
0: É verdade, deixa duas filhas e uma neta. As meninas, tudo gente boa. Menina Ave Maria, uma, aí a Thalita que tá lá, minha mãe dá vida por ela.
1: Como é que tá a Thalita?
0: Thalita, eu vou pegando informação aí, tá fora de perigo. Graças a Deus que tá fora de perigo, né?
1: Há uma semana, quarta-feira da semana passada, acontecia a explosão.
0: Eu subi aqui, entendeu o que aconteceu? Fui lá ver, eu fiquei triste quando eu vi. Eu disse, graças a Deus que Deus ainda resgatou minha filha e minha netinha, entendeu? Mas Deus sabe o que faz, a gente não sabe.

0: 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Cadê Marão? Agora 1:28 na Bahia. Alô, Mário Freitas.
1: Oi, galera. Oi, Junito. Tô aqui de volta. Oi, Tinão, Tina, Sidney, Itajaí, Pera Preta, né? Uma vez, o pai de Itajaí estava num programa de televisão, aí Roberto Bronzão, que já tá no andar de cima, aí chamou também seu papai, viu, Itajaí, Pedra Preta. Pedra Preta é a penitenciária que tem aqui em Salvador, meu bom Itajaí. Você é do bem, é inteligente. Junito, esse cara é um dos mais inteligentes que eu conheço na minha vida. Eu disse a ele, viu? E faço questão de repetir aqui. Alô, minha amiga Célia, Celinha, Mari, Rose Costureira, grande ligeirinho do meu nome, meu amigo Zé Boi, um abraço, Zé. Ele roubou do caminho. Edilson de Dame, saudades, Edilson. 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O Junito, eu queria falar ontem, vocês abordaram aí, olha só o fechamento da Rua da Linha, né? É vereador João, esqueci o nome do homem que foi vereador. Gente, deixa eu lembrar uma coisa aqui para vocês. Antigamente, não tinha pedágio nas estradas brasileiras, ou pelo menos aqui na BR-324 não tinha. E aí, quando chegou o pedágio aqui para a BR-324, foi um pega para capar, um povo dizendo que era roubo, que era absurdo. Eu lembrei que eu estive, Junito, no Marrocos, um país pobre, lá eu paguei pedágio, aluguei um carro e paguei pedágio. Aí eu fiz um comentário, aí o cara na Via Bahia me ligou. Aí veja como são as coisas, até me elogiando, parabenizando pela minha atitude. Eu digo, eu não tenho contrato com Via Bahia, não sei quem é a Via Bahia, mas como é que nós somos um país querendo ficar na linha dos países de primeiro mundo e não vai se cobrar pedágio? É uma coisa natural e normal no mundo inteiro.

0: Olha a hora! Agora 1h34 na Bahia, meu povo! Fumaçou, dona Anne Magnato. Anne Magnato chegou aqui, rapaz, de verde. Essa calça jeans dela é nova. É cara. É, hein? Não, essa calça é nova. Aí é nova. Se não for nova, aí usou Tintol. Tingiu com Tintol. Lembra do Tintol? A gente tinha uma calça ali, uma blusa velha. Mergulhava no Tintol, ficava nova. Época de São João, calça nova. Não tinha dinheiro pra comprar calça nova. Metia no Tintol,
1: carcerado. Ano letivo, mãe e pai não tinha condição de comprar calça. É. Aí metia no Tintol.
0: Se essa calça dela não for nova, meteu o Tintol.
1: Aí eu ia jogar bola. Aí eu suava bastante jogando bola. E o Tintol descia na calça.

0: Juanito, boa
1: Boa.
0: tarde, Cristina Pita.
1: Essa fumaça
0: Tino,
1: Sim.
0: Itajaí, aos ouvintes da FM, tá falando aqui é Geórgia do Barra do Amparo.
1: Valeu.
0: Fumaça aí, Juanito. E aí, Juanito?
1: Oi.
0: E as pesquisas, Juanito?
1: Sim.
0: Eu não acredito, não, Juanito, mas eu gosto de ver as pesquisas.
1: Vou falar aqui agora, pronto.
0: Eu tô gostando, hein, Juanito?
1: Vou falar aqui agora de pesquisa. Pronto.
0: Saiu uma hoje quentinha aí.
1: Vou falar agora.
0: Tô gostando, viu?
1: Se liga aí.
0: Ai, ai, viu, Juanito?
1: Valeu, Gel.
0: O bambu tá gemendo.
1: Bahia
0: e Brasil. O povo quer mudança.
1: Lá ele, bora, Tino. Vamos que vamos, Tino. Olha o povo, Tino, se liga. Vou falar daqui a pesquisa que isso aqui agora, viu? Já, já, meu amigo. Se liga aí.
2: É pesquisa de rádio.
1: O quê, rapaz?
2: É pesquisa política.
1: É pesquisa
2: de rádio.
1: Política.
2: Ah.
1: Pesquisa política, viu? Já já tem mais um aqui. Vamos na linha 7 agora. Alô, boa tarde, quem fala? Fumaça, garoto.
3: Boa tarde, Juanito Barbosa. Boa. Informação aos meio-dia nesse programa Líder de Audiência. Itajaí, Cristina, Chaves, até o Vicendário, tá falando que é Shaolin. Ô, Juanito, tu conhece aquela praça lá na Salgadeira que fica atrás da igreja de São Cristóvão, ali atrás do colégio, que tem uns aparelhos de academia, é? Ali já estão botando o nome daquela praça, a Praça do Mia nos Pés, só porque ficam uns 10 idosos ali toda tarde batendo papo. E o chefe desse bate-papo lá é o homem que come um prato de feijão, come uma banda de jaca de sobremesa, Manuel de Fuão. Será que esse homem come pouco, Juanito? E até nosso amigo Rael de Bia, sofredor do Vitória, também sempre tá lá nessa praça, fazendo física, lá na parte de academia, nosso amigo Rael de Bia, sofredor do Vitória. E a galera disse, Juanito, que é pra tu ir pra lá também. Tu, Ronaldo da SMT, Tino Alves,

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1: Olha a hora, confira, 1:43.
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0: Olha a hora, Zoião, agora 1h50 na Bahia, meu povo. 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Desencruza o braço, né, Zé? Braço cruzado, desencruza o braço, rapaz. É, você vê que a Magnata tá com a calça nova hoje. Aqui é a nossa gerente, Nazaré Oliveira. A esposa predileta, meu querido Jurandir, beleza? Aquele dia eu saí, não sei Jurandir, se... Tazei falou do aniversário de Jurandir. Quando eu cheguei em casa que eu lembrei, rapaz. Alô. Aniversário de Jurandir falou? Ainda bem, muito bem.
1: Falou, era por volta assim de 3 da madrugada.
0: Mas falou, muito bem, né? Não podia esquecer. Vamos à linha 2 agora, alô, boa tarde. Fala.
2: Boa tarde, Juanito. Oi, Juanito. Eu me chamo Nequinha. Eu tenho um sítiozinho pequenininho na Sapucaia. Seu Dema do Leite, no mês passado, foi fazer a estrada lá. Botou a estrada, fez uma vaga dentro do meu terreno. A água tá quase entrando na minha casa. Eu vou falar com ele que aquilo ali tava errado, que estava entrando para o meu terreno. E se ele não consertasse, que eu ia falar, ia na Andaiá FM falar. Ele me disse, se eu fosse na Andaiá FM falar, que ele ia dar uma questão no Ministério Público. Entendeu? Mas se você for na Andaiá FM falar, eu vou dar uma testa, dar uma queixa de você no Ministério Público. Quer dizer, o caminhão, que nem das caras fala, ele todo errado e dá queixa de mim, que a água está.

0: entrando para o mesmo terreno quando chove, pelo amor de Deus, né, velho?
1: É, rapaz, veja bem, isso aí é para se resolver. Porque o pessoal, tem gente que tem uns ranços, né, rapaz? Esses ranços, veja bem, não pode tirar, desviar a água da rua e colocar num terreno particular. Isso aí realmente não pode. Tem que levar isso até um outro local, dar um outro trajeto para a água. E Dema sabe disso, que ele tem experiência de estrada. Dema sabe disso. Aí agora com rapazes, rapaz, essa briga, essa querela, não leve nada. Não leve nada. Fica um, puxa para um lado, puxa para outro, não dá certo. E falar não dá, você pode falar a hora que você quiser, meu amigo. Não tá denegrindo ninguém, não tá desfazendo, né, da imagem de ninguém, pode falar. Além do mais, isso é um serviço público. E o seu terreno é particular. Como é que você pode chegar lá e desviar a água de uma via pública para um terreno particular? Aí vai entrar na casa do cabra e depois os danos, prejuízos, e que vai cobrir? Então você tá certo em defender aquilo que é seu, em defender a sua propriedade. Agora, Dema, passa lá, faz a coisa certa. Você sabe fazer, passa lá direitinho. Você que é uma pessoa de idade, tem experiência política, tem nesse negócio de roça, nesse negócio de estrada. Vai lá, tapa o buraco do rapaz. Rapaz tá agoniado que o buraco tá aí jogando.

0: experiência nesse negócio de roça, nesse negócio de estrada. Vai lá, vá pro buraco do rapaz. Rapaz agoniado que o buraco tá aí jogando pro outro lado. Bota, tapa o buraco, desvia o rego do rapaz aí. É só desviar o rego. Não é no rego que a água passa? Desvia o rego do rapaz, Dema. Pronto. Tá resolvido o problema. Bota um rego grande desse jogando água pra casa do rapaz. Não pode. É só desviar o rego. Acabou. E aí resolve o problema. Vamos na outra linha agora, alô?
1: Boa tarde, Rádio Daga. Tá falando aqui, a Josivaldo do Bahia, Futebol de Bahia, o City, o melhor time do Nordeste. Eu quero dizer que já hoje passou. O time lá, que eu não quero nem falar o meu nome, mas 3-0, viu?
0: Ah, do Vasco.
1: Ele está cagando, o Bahia deu troco dele. E eu quero dizer ao Joninho do Barbosa, vou te fazer uma pergunta.
0: Sim, faça duas.
1: Vocês do rádio aí, se tu devendo, Joanito Barbosa, Itajaí devendo, Tino Alves devendo, vai fazer festa nas suas casas? Não, né?
0: Não.
1: Você não vai fazer aniversário de se você tá devendo, se Tino Alves tá devendo, se Itajaí tá devendo, eu também faço, vou pagar primeiro minhas contas.
0: É.
1: Pra cumprir com os compromissos, mas só que o prefeito, não.
0: Sim.
1: Contratando banda devendo a Deus do mundo em Santo Jesus.
0: Misericórdia.
1: Tapeou o povo com asfalto, tapeou o povo com plano de saúde, tapeou o povo com iluminação LED, porque do Pix, e agora tá aí devendo a Deus e mundo e fazendo festa. Isso não existe, eu acho que ninguém faz festa devendo. Só o prefeito, né? Nota zero, ex-prefeito é nota, quando eu digo a vocês que prefeito é nota zero, você fica dizendo que eu que tô pegando no pé.
0: Não me meta nesse bolo que eu não tô devendo a ninguém, graças a Deus é agora. E tu, Tim, tá devendo alguém?
2: Eu tô
0: devendo a ninguém.
2: Tô esperando só uma besteirinha pra terminar de concluir as coisas.
0: E o cabra que tá devendo, quando se ele for fazer festa, ele fica desconfiado, viu? Bota alguém na porta da roupa, olha esse fulano vem aí. Mas aqui diz que os músicos não receberam, as meninas da Banderola também não, os médicos da UPA estão sem receber, então eu não sei como é que vai fazer festa. Eu não sei se tem dinheiro pra fazer festa, por que não paga logo a esse povo? O pessoal do Ips também não receberam, não quer isso não. Aí, meu irmão, não me bote nesse bolo, pelo amor de Deus. Mentão. Vamos na linha 5. Alô, boa tarde.
3: Boa tarde, Joanito Barbosa. Fala. Bota pra fuma sair, manda a FM. E todos aí, o locutor. Dou alô aí pra minha mãe, Elza, do bairro São Paulo. Tá curtindo esse programa. Fez eu comprar um rádio pra poder ficar ouvindo todo dia o seu programa,
0: Glória.
3: Muito alô aí. Valeu, Joanito, e todos da Anda FM aí.
0: Valeu, meu amigo. Tarde. Deus abençoe você. Um abraço pra Dona Elza, o nome da minha mãe, eu não posso esquecer. Dona Elza, é o nome de minha mãe, rapaz. Elza, como é que esquece um negócio desse? E tem Elza também lá da Avenida das Graças. Meu irmão. Elza lá das Graças. Aquele abraço para Dona Elza. Valeu, muito obrigado. Chega pertinho do rádio, Dona Elza. Ih, o rádio é novo. Bota ele pertinho do coração. Um beijo. É isso aí. Aí o povo diz, Joanito é doido. O rádio só
4: dá uma barrunfada e depois fumaça.
0: Depois fumaça. Linha 7, o povo. Alô, boa tarde.

0: Itaja aí, boa tarde. Marão, boa tarde. Tino Alves, todos aí da UFM.
1: Boa.
0: Eu gostaria de fazer uma reclamação aí da estrada. Começo de Jaguaripe, ao Partinho, chegando ali os Cardear, município de Castro Alves. Mas a que tá ruim é a do Mestre Jaguaripe, é no Partinho. Construção do Almeida, Renata aí, a prefeita aí, por amor de Deus, dá uma olhada naquela estrada lá que tá terrível. Até pra dar um socorro. Valeu, galera da Onda FM. Tamo junto.
1: Valeu, meu amigo. Lá no Postinho e nos Cardeais, né? As estradas estão horríveis, viu? Atenção, prefeita Renata, ó. Vamos fumaçar aí no Postinho, viu? Agora ele com essa voz, não pode falar de manhã, não.
2: Não pode, não.
1: Se ele falar de manhã aí, vai desempregar, ele é valente, pô.

0: Gente boa, viu, Tino? Você não fica pegando o ranço Paulo Sérgio, não. Porque você também tem um coração do povo. O povo também tem você no coração, tá entendendo?
1: O cheiro do povo.
0: E o que é que tem mais agora aí?
1: Mais um vídeo aqui pra gente ir pro Andaia Esportes.
0: Então, bora. Alô, boa tarde.
2: Boa tarde, Juanito. Boa tarde, Cristina. Boa tarde, Justino. Todos os ouvintes. Você, meu amigo, tava na da rabada. Eu me lembrei do cara, de um cara que chegou no açougue e pediu um quilo de ponta de agulha. Aí o rapaz chegou, pegou uma agulha de roupa

0: Vem aí o Andaiá Esporte, meu povo.
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2: É, de piada eu sou bom, rapaz. Tá pensando que chegando o nosso boletim esportivo pra gente fechar o Andaiá Urgente. 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Olha, pela Copa Sul-Americana,

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1: Olha a hora, confira, 2:03.
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0: 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Olha, e continua manifestação, protesto, interdição da BA-046, cidades do distrito de São Roque do Paraguaçu, sentido Ilha de Taparica. A mobilização reúne familiares e outras pessoas que reivindicam a transferência de um paciente internado no hospital regional aqui de Santo Antônio de Jesus. É uma jovem de prenome Vitória e a família aguarda regulação e transferência para um outro hospital. A manifestação continua, recebemos informações há pouco, estão lá na fila, trânsito parado, na BA que dá sentido à ilha, na altura do distrito de São Roque do Paraguaçu. Em instantes, a última notícia.
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2: Andaiá FM, em primeiro lugar de verdade, 2:13. Chegando no seu rádio e já trazendo
1: na voz.
2: Me segue até as 4 antes do nosso Me Conte Sua História. Uma ótima tarde pra você, tarde maravilhosa de quarta-feira, meiuca de semana boa. É, quartou, meu povo. Que deixou pra nascer no dia 26 de agosto, meus parabéns, tá? Por vibricantes que o dia todinho seu, muita paz, muita saúde, muito sucesso. Olha, participa comigo no 99711-6971. É, te quero aqui comigo, vamos juntos. Me deixa aqui sozinha não, viu? E aproveita e me diga como é que você tá, meu amor. Tá bem? Tá beleza? Tá legal? Não passou de ontem pra hoje. E conte, fala aí com a Josélia, né, Brasão? Fala assim, como foi ontem? Ah, me diga, tá tudo bem? Fala comigo, vai, vem, me deixa aqui só, não. Você sabe que...

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0: aí Overdose, duas na sequência ao som do Legião Urbana, pra relembrar.
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0: Daiwanas em primeiríssimo lugar. 4 minutos para as 3. Maravilha, ótima tarde. É claro que você pode pedir a sua no 99711-6971. Mandar o seu alô também.
1: Boa tarde, minha princesa maravilhosa, Anne Magnata. Que esse grande amigo Luciano, passando por aí, Anne, pra mandar um abraço especial pra essa turma bacana aí na Feira Livre de Castro Alves, para o Landulfo, o melhor fazendeiro, o Gordo Bodinho, a dona Elisete Araújo, meu grande amigo Nedinho dos Pedra e também o Lelis Bar. E na cidade de Sapé Sul, para o irmão Daniel, seu filho Isaac e a

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O caso do entregador de 26 anos baleado por um policial militar após uma briga de trânsito na manhã da última segunda-feira, dia 24, na Avenida São Rafael, ganhou um novo capítulo. Samir Saad, a vítima, utilizou suas redes sociais para fazer um desabafo e compartilhar a versão do marido sobre o momento de terror vividos próximo à saída das estações de Pituaçu. Olha, no vídeo, que já repercute nas redes sociais, Samir relata que o marido, que realizava entregas de aplicativo, teve o carro atingido na lateral esquerda por um Corolla preto. Segundo o relato do entregador, a esposa, o veículo do policial estaria supostamente fazendo a escolta de uma Land Rover e tentava uma ultrapassagem no momento da colisão, que fez a vítima perder o controle da direção e parar no meio da pista. E de acordo com Samir, o motorista do Corolla desceu do veículo extremamente exaltado. Para impedir a saída do entregador, o agressor teria jogado o próprio carro contra a porta do motorista da vítima, travando-a. E a Samir detalha isso tudo no vídeo, né? A esposa explica que o marido resistiu por estar cercado de pacotes de entrega e por temer ser arrastado para a rua e ser incriminado também de alguma forma. 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
3: Uma fiscalização realizada pelo Instituto do Meio Ambiente e Recursos Hídricos e pela Companhia Independente de Polícia de Proteção Ambiental apreendeu nesta quarta-feira 6 explosivos em gel que seriam usados para pesca ilegal na Baía de Todos os Santos. A ação ocorreu durante a Operação Carapeba, que combate a pesca predatória com explosivos. Durante o patrulhamento náutico, as equipes localizaram uma embarcação com 2 ocupantes que seguia de Salinas da Margarida para Bom Jesus dos Pobres. Ao notar a aproximação dos agentes, a dupla mudou a rota em direção à Barra do Paraguaçu. Um dos ocupantes fugiu ao deixar a embarcação, enquanto o outro foi interceptado pelos policiais. Além dos explosivos preparados para o uso, fugidos também estopins e um isqueiro, que seria usado para a detonação. 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Próxima edição do Jornal da Hora, logo mais às 4.
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0: Vibes, está na hora de chamar o Super Sequência. Deixa eu mandar um abraço pra minha amiga Elza, popular Bidai. É, aí na estrada do Benfica, né, minha amiga Elza? Um abraço, viu? Ganhou pomada Neymar aqui com a gente. Sua filha Lani já esteve aqui pra fazer a retirada, viu? Junto com o Luiz. Valeu, Elza, popular Bidai, aí na estrada do Benfica também. Erijane, Lani, Luiz, toda a família, viu? Um abraço pra vocês. Obrigada pelo carinho. Lani esteve aqui. Falou, Anne, minha mãe. O dia todo sintonizada na programação. Ela não perde a sua programação, tá sempre lá, sintonizada na Andaiá FM, viu? Dona Elza. Valeu, Elza. Um beijo, meu amor. Continue participando com a gente. Um abraço, obrigada pelo carinho. Oi.
1: Boa tarde, boa tarde, minha amiga Anne.
0: E aí, sucatinha?
1: Andaiá FM.
0: Tudo bem, meu brother?
1: Tá falando aqui, é sucatinha.
0: E aí, você sumiu?
1: Eu tô estourado.
0: Você tá bem?
1: Gostaria de mandar um abraço pra galera aí, Anne. Do começo de Jaguaripe.
0: Aham.
1: Pra vocês aí também da rádio aí.
0: Valeu, meu brother.
1: E a galera aí no Sítio do Meio, município de Castro Alves, Escardiá, Tosta, Santana, Gentil.

0: Todo mundo andou da Pindoba.
1: Um abraço.
0: Grande amigo, mestre Obra Val.
1: Sim.
0: Meu amigo Bartolomeu, Fernando Mano Bartolomeu, Damário Pão da Feira, minha amiga Neia, mãe de Neia, Soraya da Sagadeira, aquele especial. Meu amigo Zé Forrozeiro, aquele abraço especial. E toda a família da princesa Anne Magnata, aquele abraço muito especial.
1: Valeu.
0: Os moradores de Vazedo, morador de São Miguel das Matas, Cruzeiro do Riachão, Sapucaia. Meu amigo, esposo de Mara, aquele abraço especial. Cruzeiro do Riachão, Cruzeiro de Laje. E todos os moradores da Pindoba, aquele abraço especial. É o sincero voto de seu amigo Zé Mota, livre e independente. Valeu, minha princesa rainha de Magnata.
1: Valeu,
0: fica com Deus,
1: Zé.
0: Minha amiga. Valeu.
1: Fica com Deus também, meu amigo. Um abraço. Obrigada pelo carinho de sempre, Zé.
2: Boa tarde, Ayn.
1: Boa tarde.
2: Uma ótima tarde pra você, pra todos os ouvintes. Tava com saudade, nunca mais falei com você.
1: Pois é, você
2: mande
1: sumiu.
2: Um alô aí pra Deitinha na Bela Vista, pra Tina Neve na Feira.
1: Uhum.
2: Mande um alô aí pra cidade de Nova 2, moradores da cidade de Nova 2.
1: Sim.
2: Mande um alô pra Maria Cecília, Maria Gabriela, Érica Beatriz e Lázaro.
1: Valeu,
2: são tudo crianças, na verdade.
1: Uhum.
2: Só tem Detinha que é adulta. É. Mande um alô aí pra Detinha na Bela Vista que tá ali escutando seu programa.
1: Oh,
2: um abraço,
1: boa.
2: Meu amor.
1: Beijo. Valeu, um beijo, Roseli. E tinha também toda essa turma e toda essa criançada, viu? Que você falou o nome. Obrigada aí pela audiência, pelo carinho. Um abraço pra todos vocês. Oi, Anne, boa tarde, tudo bem? Olha, acabei de chegar da rua, já vim logo. Eu tô aqui, Anne. Você é minha companhia de toda a tarde. Sou Carla, um beijo, meu amor. Obrigada, viu? Fico feliz em saber disso, que você tá aí sempre sintonizada na nossa programação.
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1: Agora 3:34.

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0: 104. Essa foi pra fechar o nosso Na Boa. É, teve também o Traia Véa com Gustavo Lima, Equivocada, Thiagão com Lineker. É, Priscila Senna com Thiago Aquino, Willy Smith, Luan Santana. São as melhores aqui na Melhor. Você ouve aqui na 97.1. Andai FM, 31 anos em primeiríssimo lugar. Na Boa que volta amanhã a partir das 2. Após mais Jornal da Hora, tem o nosso Me Conta História. Mas antes de fechar, deixa eu trazer mais participações.
1: Boa tarde.

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1: 4:01.
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Olha, um idoso de 68 anos foi preso ontem, terça-feira, dia 25, acusado de estupro de vulnerável em Uauá, no sertão do São Francisco. O acusado, foragido desde 2012, já estava com mandado de prisão definitiva, uma vez que a condenação tinha transitado em julgado, ou seja, não havia mais condição de recorrer à sentença. Segundo a Polícia Civil, o crime foi cometido contra uma criança. Após levantamentos e diligências, o homem foi localizado no município de São Gonçalo dos Campos. Em decisão judicial, ele deverá cumprir pena de 9 anos e 4 meses de prisão em regime fechado. O condenado deve ser transferido para uma unidade prisional para o cumprimento da pena. Em instantes, a última...

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0: Andaiá FM, 31 anos em primeiríssimo lugar, 4 e 10. E continuo por aqui trazendo o quadro mais babadeiro de todas as tardes.

cuidado, né? Então, assim, ela não sabia o que fazer. Talvez pagar moto não iria compensar, porque eram várias entregas. E falou com ele, falou: amor, eu tenho umas entregas pra fazer. E aí falou o ocorrido pra ele, né? A situação da moto e do carro. E perguntou se ele podia ajudar ela. E aí, você pode me ajudar, me levar pra eu fazer essas entregas e tal, que as meninas estão esperando as peças delas. E aí ele: olha, hoje é minha folga, né? Hoje eu tô em casa, tô fogando, só vou te ver aí de noite. Vou descansar um pouquinho, senão eu iria mesmo.

dar minha opinião. Rapaz, que cara amarelo é esse, rapaz? Como é que a mulher dele quer crescer e ele tá nessa? Ele vai atrasar o lado dela. Manda ela cair fora, que isso não é homem de verdade, não. Com certeza, ele já tá vendo

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45 aqui no Melhor Anda IAFM, primeiro lugar de verdade, nesta tarde maravilhosa de quarta-feira. Obrigada pela sua audiência, obrigada pelo seu carinho, vai participando aí. Anda.

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2: 5:12. Conte sua história aqui, certo?

0: esse suporte a você. Ele, mangueia logo. Manda esse alecrim dourado vazar da tua vida, filha. Às vezes, você tá dependendo é de mandar ele sair da sua vida pra você voar.
1: Olha aí.
0: Às vezes tem alguma coisa ali lhe prendendo. É a inveja dele. Você precisa mandar ele sair da sua vida pra você, ó.
1: Olha voar. Aí, rapaz. É forte,
0: pensa nisso, viu? A borboleta, quando sai do casulo, voa bem mais e mais bonito. É, e fica verdade, mais bonita também, né? Dalva do Clube, né, do Rio. Dalva. Um cheiro, Anne.
1: Valeu, meu amor. Um cheiro, viu? É, acontece mesmo, viu? Às vezes da pessoa, né, tá tudo travado, rapaz. Quando você sai, as coisas começam a caminhar, começam a andar. É, acontece mesmo, viu, Dalva? Misericórdia, gente negativa do lado, imagina, Deus do céu. 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

0: que ela cresça, que ela, ele quer que ela fique submissa a ele, né? Mas hoje assim, o homem ajuda a mulher ajuda o homem. Então ela tem que mandar ele passear. Cheiro lindo,
1: Helena do Parquinho. Valeu, meu amor. Um abraço, viu, Helena? Obrigada aí pela sua participação. É complicado, viu? Olha, minha amiga aqui, ó, falando: Anne, boa tarde, tudo bem? Ó, não me identifique, não, mas eu tive um desse, viu? Aliás, pior. Até dias de prova, quando eu ia fazer, ele brigava comigo de propósito. Você acredita? Pra eu poder ir fazer a prova de cabeça cheia e de tá repreendido em nome de Jesus. Misericórdia. Mas graças a Deus, Anne, eu me livrei. É, isso aí é um narcisista nato, viu? E homem que não quer ver você crescer. Tem homem que tem inveja de mulher, Anne, acredite. Tem homem que acha que mulher é invejosa. Até conhecer o homem é, tendo que lidar com uma mulher que ganha mais do que ele. Nem todos os homens sabem lidar com isso. E eles fazem um verdadeiro inferno na vida da mulher. Vixe, é barril mesmo, viu? Misericórdia, amiga. Deus é mais. Ainda bem que você se livrou. Imagine só você, né, prestes a fazer uma prova pra mudar a sua vida, né, que vai te dar aí mais conforto. E aí, de repente, a pessoa que você ama briga com você, lhe deixa louca. Obviamente, né, que você vai de cabeça cheia mesmo. Não, acaba não se consagrando mesmo na prova, né? Imagine só. Deus é mais, viu? Ainda bem que você soltou.
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3: Maravilha, agora 5:40, um ótimo.

0: Ricardo Valente gosta. Já chegou aqui arrochando, rapaz. Doido pra enxergar a expulsagem, né, Leonardo Valente? Pra arrochar ainda mais. Cadê meu amigo Fiz? Tá aqui, Fiz, e as 3 mais 9 minutos para as 18 horas. E hoje tem o programa do Valente dentro do Balanço da Notícia. É, às quartas-feiras acontece isso aqui, não é um espaço. Esse é o Balanço da Notícia para o programa do Valente.
1: Oi, Pice.
0: E aí, Pice, beleza?
1: Como sempre, deixar um abraço pra geral. Paulo Veíba, meu irmão. Grande parceiro, grande brother. Gilvandro GG Veículo. Pastor Nilton. Urânio, o dançarino do Tabuleiro de Menezes. O cara não aguenta a música, começa a se requebrar até o chão. Ah. Crê em Deus, Padre. É, sim. Deixa eu dar uma tocada nessa história aí.
0: Dê sua opinião, que muito me interessa. Pice.
1: Meu amigo ouvinte, preste bem atenção. Essa tua história é uma coisa tão simples de resolver que eu não sei aonde é que você está encontrando o problema.

0: Minha filha, quem nasceu pra atrapalhar, vai atrapalhar. Você que tem que se livrar. Pronto, complicado, acabou. Hein? Tá atrapalhando desenvolver? Pula a pera.
1: Olha aí.
0: A pera tá no caminho, chuta ela, bota pra longe. Se é muito grande, desvia o caminho.
1: Boa, é, né, Pince?
0: Não tem que pensar duas vezes. Não é porque tá pensando duas vezes. Entendeu? É sentar com ele e falar, olha, você não faz parte do meu processo. Porque tem pessoas que fazem parte do nosso processo, né? Só que a gente tem que ajustar um pouquinho. Chama dali, senta, olha, minha vida é assim, encaro você, o cara vai se ajustando os casais, que vai dando certo. Porque ninguém chega na vida do outro perfeito. Olha, estou aqui, sou sua cara metade. É a tampa e a panela. Panela de pressão que não era para explodir, explode.

0: pensar duas vezes. Agora a pergunta que não quer calar: qual a profissão desse bicho?
1: É, ela não disse
0: ele
1: não.
0: Ele faz o quê?
1: Também não sei, não.
0: Porque de repente, pra ele estar na função, com seu carrinho, sua vidinha mais ou menos, não sei como é que tá esse bicho aí, dependeu de alguém. Agora eu deixo bem claro, eu canso de falar isso, que a semeadura antecipa a colheita. Sempre vai ter antecipar. Ninguém pense, nem que vai plantar coco e vai comer morango.
1: É verdade, aí, viu?
0: Você vai ter que descascar seu coco para ver se tem água, pra você beber sua aguinha e comer sua carninha de coco. Se plantar pimenta, vai ter que colher pimenta.
1: É.
0: Se pegar um terreno bom que a pimenta dê de boa qualidade, bastante ardente, vai ter que comer. A verdade é essa, não tem que pensar.
1: É, né,
0: nesse
1: Pizzi?
0: Caso, pé nas costas dele.
1: Olha,
0: tchau,
1: aí.
0: Um abraço pra geral.
1: Volte aqui, Pizzi, conclua, vá.
0: Voltei, porque eu não posso ficar
1: sim,
0: sem.
1: Diga.

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0: muito boa noite. Boa noite, Santo Antônio de Jesus. Boa noite, Bahia. Está começando mais um Progressão agora, 6 horas e 6 minutos na noite desta quarta-feira. Quero sua participação aqui com a gente. 759-9711-6971. Já vamos trazer entrevistas aqui no nosso programa do Valente, como a gente sempre traz, né? Bate-papos, e vamos conversar com especialistas, um pneumologista e também fisioterapeuta, para falar sobre câncer no pulmão. É o mês de agosto, um mês que isso foi bastante discutido. A preocupação pode acabar junto com o mês de agosto, né? Então a gente vai falar sobre esses assuntos e outros também. Mas antes, quero saudar aqui o Matheus Silva, né, Matheus?
1: Matheus Silva. Silva.
0: Teixeira
1: Silva, tá no nome. Enfim, importante, né?
0: É você mesmo.
1: Então, boa noite, Leonardo, Leozinho, né? Boa noite, Anny Magnata, boa noite a você, ouvinte, que está nos acompanhando. Seja muito bem-vindo, cada um de vocês, e participe. Participe com a gente, interaja no nosso programa.

0: em Jaguaripe, Meres.
1: Alemão, boa noite, Leonardo. Boa noite aí a todos os ouvintes aí da rádio.
0: É da IAFM, chama aqui.
1: Do blog do Valente, na verdade, né?
0: Exatamente.
1: E deixa eu estacionar aqui, irmão, que eu tô saindo do trabalho. Vou estacionar aqui.
0: Pronto.
1: Pra gente conversar.
0: Me peguei de surpresa, né? Mas a gente vai falar justamente, ó, já vou adiantando aqui as informações. Uma corrida que vai acontecer no dia 7 de setembro em Jaguaripe, Corrida da Independência, aliás, dia 13 de setembro. As inscrições estão disponíveis. O link a gente já divulgou aí no blog do Valente. Tem um percurso de 5 quilômetros, é o percurso que todo mundo, que a maioria faz, né? E como é que vai funcionar, Meres, em relação à estrutura da corrida? O pessoal que vai sair daqui, que vai pra aí, o pessoal que vai sair de outras cidades e vai correr em Jaguaripe, é que pode esperar, hein?
1: Veja bem, Léo, na verdade, a gente sabe que lá em Jaguaripe, a gente não tem um histórico, assim, de corridas, muito menos de outras atividades esportivas, né, relacionada e também fomentada pela gestão, né? As gestões anteriores deixaram muito a desejar nesse aspecto. A gestão do Dr. Fábio Adé vem dando todo o subsídio necessário para que a gente faça um grande trabalho no esporte. E graças a Deus, a gente tem conseguido fazer coisas relevantes nesse segmento. Entendeu, irmão? E diante disso, a Corrida da Independência é a segunda edição, né? O ano passado nós fizemos a primeira edição, foi muito legal. E esse ano nós vamos, acreditamos que será muito maior e melhor ainda, entendeu? Não vai acontecer no dia 7 de setembro como o ano passado, por conta de se tratar de uma segunda-feira, um feriado prolongado. Então nós faremos no domingo, dia 13 de setembro.
0: Muito bem.
1: Enquanto a parte estrutural que você perguntou aí, nós vamos fazer um pouco diferente do ano passado, né? Esse ano nós vamos fazendo uma competição interna. Os atletas de Jaguaripe vai competir entre si, né? Vamos ter premiação para primeiro, segundo e terceiro colocado no masculino e no feminino de Jaguaripe, e também primeiro, segundo e terceiro colocado masculino e feminino para as pessoas de outros municípios, de outras cidades que vão nos prestigiar nesse grande dia aí de esporte, lazer, entretenimento, saúde, né? A todos os competidores, para as pessoas que amam o esporte de verdade. E também com uma novidade, Léo, nós temos bem a categoria 45+, aqueles atletas acima de 45 anos, né? Vão competir

0: não saiba da realidade do esporte em Jaguaripe, mas a gente não tinha uma Secretaria de Esporte e Lazer. E tudo o que a gente está fazendo agora é começando do zero.
1: Isso, são coisas que você vai aprendendo e tentando implementar nas próximas, né?
0: Isso, porque ainda tem que ir algumas leis para a Câmara, inclusive para ser
1: para poder permitir
0: votadas.
1: Determinadas ações.
0: Eu não
1: ações.
0: Posso cobrar ingresso ainda no estádio, é tanto que, para você ter ideia, eu fiz uma Taça Jaguaripe no ano passado e vamos ter agora também a segunda edição da Taça Jaguaripe, que já começa, inclusive, no sábado à noite, dia 12, um dia que antecede a corrida, então vai ser um final de ano para mim. Porque a Taça Jaguaripe começa no dia 12, a noite, lá no nosso estádio da sede. Da Taça Jaguaripe, nós tiramos uma seleção municipal, já colocamos no intervalo,

0: se o homem estava armado dentro de casa?
1: E assim, é uma situação complicada porque eu sou aquele, fico pensando, a questão da medida protetiva.
0: Esse é um caso muito complicado.
1: É um caso muito complicado porque o cara tem que ter, sou absolutamente a favor, só acho que é muito pouco, sabe?
0: Mas até, o que é a medida protetiva? Protege até quando?
1: E porque
0: até
1: se a pessoa furou a medida protetiva, ele sabe que ele vai ser preso, então ele, quem fura a medida protetiva, infelizmente, né, já tá ali com o objetivo de fazer o pior. Então eu acho que ela é eficaz, mas ainda é necessário que a gente estude outras possibilidades, outras alternativas para de fato proteger a mulher de pessoas como essas. Primeiro de tudo, a questão da impunidade que precisa ser resolvida no nosso país. É, um cara como esse, às vezes, é condenado a 20, 30 anos de prisão, mas fica lá dentro, trabalhando, lendo livro e tudo mais. É importante, é ótimo. E como presente, ele recebe uma antecipação aí de 15, 20 anos, metade da pena, às vezes, ou até mais.
0: Fica 7, 5 anos preso, sai.
1: E aí a criança que viu

falecimento de Diana e reza-se agora um Pai Nosso por todos aqui presentes no cemitério. Vamos acompanhar.

aptidão para chegar ao diagnóstico. O paciente já está apresentando aí tosse, uma tosse com sangue, às vezes falta de ar, dor no peito. E quando vai investigar, esse paciente tem

0: Você tentar substituir uma coisa que sabidamente era nocivo, né? Sabidamente era prejudicial, por uma coisa que era uma promessa de só vapor d'água, com gostinho, com sabor, sem ter nenhum ônus com isso. Na verdade, esse lobo em pele de cordeiro, acontece o seguinte: a gente sabe cada vez mais agora, estudando e vendo sobre cigarro eletrônico, o cigarro eletrônico tem todos os malefícios que os cigarros tradicionais apresentam. Tem também nicotina, inclusive tem dispositivos que você pode modular o tanto de nicotina, cannabis pode colocar ali também. E assim, o cigarro eletrônico é consumido cada vez por um público mais jovem. Se você for nas escolas aí, esse menino novo está tudo fumando, achando que não está tendo prejuízo nenhum. Inclusive tem
1: risco. Festa, o pessoal antigamente procurava cartela de cigarro, procurava às vezes um Trident e tudo mais. Hoje em dia o pessoal vai na festa já procurando um lugar que vende um vape.

de causar em uma pessoa, já tem positivos hoje quando você vai fazer uma comparação direta que se equipara a pessoa fumar 7 maços de cigarro por dia. Você, com certeza você não conhece ninguém que fuma 7 maços de cigarro por dia. Você pode conhecer alguém que fuma 3, 4, estourado. Cada maço de cigarro tem 20 cigarros. Então, é muita coisa. E a repercussão vai começar a cada vez ser mais comum, cada vez mais frequente, pelos mesmos danos que o cigarro pode causar e mais outros, como uma doença chamada EVALI, que a tradução direta significa uma doença, um dano pulmonar causado pelo dispositivo eletrônico de fumar, que é DEF, que é o vape. Então, isso leva a insuficiência respiratória aguda, com potencial de ir para UTI, intubação, é uma coisa... ninguém sabe quem pode desenvolver esse EVALI. Aí, o famoso que eu menciono de vez em quando, que foi o caso foi de Solange Almeida, que era do Aviões do

0: anemia, seja diversas deficiências, dores, dificuldade de respirar. E na maioria das vezes, a principal queixa é a falta de ar. O paciente, ele se queixa de falta de ar sempre, ou seja antes, seja durante o tratamento do câncer de pulmão ou depois. Então, a fisioterapia entra exatamente para melhorar o conforto desse paciente, aliviar a dor se for uma cirurgia e melhorar a capacidade respiratória e esse cansaço, que na maioria das vezes é a principal queixa desse paciente.
1: Agora, tem um medo, né? Muitos pacientes têm medo, vou fazer a fisioterapia e sinto falta de ar. Como é que eu faço a fisioterapia sentindo falta de ar? E principalmente para os ouvintes que estão escutando agora, o que recente descobriu que tem um câncer de pulmão, né? Olha, eu vou fazer a fisioterapia, mas eu tenho falta de ar. Se eu não faço, eu sinto. Se eu faço, eu sinto também. O que você diria para essa pessoa?
0: Que bom que existe a profissão da fisioterapia. É exatamente para isso que a gente inicia o tratamento com as atividades específicas. A gente

tem muitas pessoas que pensam, ah, eu já fumo há muito tempo, o estrago já tá feito, não adianta parar agora. Já tem uns 5, 10, 15, 20 anos, parar agora, vai adiantar de quê? Eu quero que o doutor Thierry e o doutor Jorge e o Jorge Frois tragam aqui uma mensagem para quem pensa dessa forma. Mas depois do intervalo...

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agosto branco, que é o mês de conscientização sobre câncer de pulmão, todo mundo conhece pessoas que fumam há muito tempo e não tem câncer de pulmão ainda. Então, o paciente que fuma, ele tem 80 vezes mais câncer de... Perdão,

0: de pulmão ainda. Então, o paciente que fuma, ele tem 80 vezes mais câncer de... Não, tem 80 vezes maior chance de ter câncer de pulmão, ok? Então, se fumar hoje, algum dia eu vou ter a mesma chance de ter câncer de pulmão do que quem nunca fumou? Olha a pergunta. Eu fumei por muitos anos na minha vida, e se eu parar hoje, eu tenho a chance de ter câncer de pulmão igual Jorge, que nunca fumou? Resposta, sim.
1: É mesmo?
0: Então, assim... Passados 15 anos depois que o paciente parou de fumar, então, ele iguala a chance de ter câncer de pulmão, igual
2: então,
0: que nunca fumou.
2: Além de desfazer esse, o estrago já foi feito, isso não existe. O estrago que foi feito, ele pode sumir. Ele
0: então
2: pode...
0: veja, aí a resposta que você acabou de falar é depende. O paciente que tem alterações no pulmão, alterações de enfisema, né? O paciente que tem DPOC, por denição, ele alcança um ponto de irreversibilidade. Mas, apesar de você chegar no ponto que você não consegue voltar mais atrás, você consegue recuperar muito de função pulmonar, você consegue recuperar muito com medicação e com fisioterapia, com conseguir, você consegue recuperar muito. Então, assim, nunca é tarde para parar de fumar, pensando nos benefícios que isso pode trazer a médio e longo tempo. Poxa, Thierry, mas eu tenho 70 anos, eu tenho 80 anos, eu acho que eu não vou parar mais, não. Só para finalizar aqui a resposta... Eu já atendi vários pacientes que iam com muita recorrência na emergência, com crises respiratórias. E, inclusive, muitos desses foram desenganados. Né? Pô, doutor, o médico desenganou meu pai. Eu já cansei de escutar isso no consultório. E, por acaso, ele conseguiu sair e foi pro consultório.
2: Imagina.
0: Esse paciente, alguns deles, já estão aí há pelo menos 4 anos sem voltar na emergência. Então, sempre tem o que fazer, sempre tem alguma coisa pra gente acrescentar. Ou medicamentosamente, ou com medidas não farmacológicas, que, sem dúvida, uma das mais importantes é a reabilitação pulmonar com fisioterapia.
2: Jorge, a gente estava conversando aqui durante o intervalo, né? Muita gente da região vem ser atendida por você.

0: Já vem ser atendida por você. Gente de Mutuípe, gente de Itaperuá, né, de diversas cidades aqui da região. Quais são os principais sintomas que essas pessoas apresentam aqui, que fazem a necessidade do tratamento com fisioterapeuta?
1: Léo, a maioria das vezes, os pacientes vêm em decorrência do cigarro apontado, principalmente com cigarro nas casas de farinha ou fogão lenha. As casas de farinha, então, normalmente esses pacientes vêm, de alguma cardiologista, a maioria das vezes existe, porque é consultório dos cardiologistas, né, a equipe prova livre disso. Esta paciente hoje, que veio de Cairu, Dona Conceição Maria da Conceição, ela saiu do consultório de Thierry e, falta de ar, tabagista, 50 anos.

0: 4 itens inegociáveis. Que se você segue 2 deles ou 1 deles e não segue todos, você vai ter uma melhora parcial, uma melhora não completa. E você corre riscos com isso, né?
1: É. E a maioria das vezes é o cansaço. Falta de ar quando faz esforço e às vezes o cansaço de repouso. E a fisioterapia entra exatamente para orientar como fazer o exercício, como lidar no dia a dia com essa falta de ar e o que fazer para melhorar essa falta de ar. Então, um recado que a gente deixa, né, aproveitando já o embalo, é que a prevenção é sempre o melhor remédio. Praticar atividade física, procurar sempre um profissional especializado, pneumologista, para que possa orientar, possa medicar. Se você perceber algum cansaço, algum desconforto, tem esse contato com essas, né, substâncias que podem ser desencadeadoras da doença, câncer de pulmão, então precisa se ter esse cuidado para fazer o tratamento adequado.
2: Então, a galera, aqui a gente termina o São João já pensando no outro, né? E esse período de São João aí é fogueira, é fogos e tudo mais, isso deve ser ruim demais, né? O período junino.
0: Veja, você menciona aí de por causa da fogueira e fogos. Sim, tem pacientes que sofrem muito mais com isso. No entanto, quando você tem pacientes que têm exposições crônicas, que é o foco maior aqui do nosso, desta discussão, ou fumaça, Jorge menciona aí farinha, mas no Vale de Quiriçá tem muita gente que ainda utiliza aquelas estufas de cacau queimando.

0: o grande finale do tratamento, né? A cereja do bolo aí.
1: Muito bem, 6:54, hoje tem Vitória, hein? Será que o Vitória... O torcedor do Vitória tá meio triste, né? Ou alguém tem que ficar triste pra o outro sorrir. Não tem jeito.
2: Pelo olhar de Dr. Thierry, eu acho que ele torce pro Vitória.
1: Rapaz, e Jorge parece ser Bahia.
0: É, eu torço pro Flamengo de Guanambi, bicho. Já foi primeira divisão do baiano, viu? Já jogou na
3: Fonte Nova. Esses dias eu tô dormindo mais tranquilo.
1: Eu pensei que ele dizia
3: maravilhoso. Assim. O Bahia ganhou bem e jogou muito bem. Olha. Era pra ter feito uns 4 gols ali. Assim, não é mais falando assim como torcedor, puxa saco, não. Mas jogou bem e merecia fazer pelo menos 4 gols ali, viu, Léo?
1: E um colega que é torcedor do Vitória disse que não achou torcedor do Bahia pra apostar com ele. Eu apostei 2 cervejas, ganhei 2 cervejas.
2: Duas caixinhas. Mas falando do Vitória, Léo, o Vitória joga hoje. Né, contra o Vasco, visita o Vasco, né? Jogo importante para o Vitória, porque já é um mata-mata, tem que vencer, vence primeiro lá, né? Vence dentro de casa também. O Vitória que já não vinha perdendo dentro de casa há muito tempo, só que infelizmente encontrou o Bahia, e clássico é clássico. Eu sempre digo que Vasco tem uma diferença de qualquer outra situação. A gente lamentamos, eu lembro que até o Leonardo fez até um, postou uma matéria sobre as mortes que aconteceram nesse jogo, infelizmente, eu acho isso terrível, né? Mas para se divertir, e acaba acontecendo isso. Mas trazendo pro esporte, o Vitória não jogou o que deveria jogar. E infelizmente o Bahia venceu com mérito. Né? Durante todo o jogo, se disse qualquer live, qualquer comentário sobre, o Bahia tava jogando muito mais futebol do que o Vitória naquele jogo ali. Por isso que vence clássico. E com certeza, deveria ter vencido muito mais. Agora hoje, o Vitória joga contra o Vasco. Né? E o Vitória busca essa. Tentar vencer fora de casa. Um empatezinho aí importante também para o Vitória. Mas aproveitando aqui, vamos falar também do Intermunicipal. A cidade de Santo Antônio de Jesus joga no domingo contra Castro Alves. Lá em Castro Alves, visita e no próximo domingo volta para Santo Antônio de Jesus contra Castro Alves novamente. É ida e volta, né? Ainda pela fase de grupos.
4: Castro Alves é campeã, né?
2: Castro Alves é.
4: Foi ex-campeã.
2: É ex-campeão. Foi em 2024 foi campeã, né? Em 2025 ficou na semifinal. E agora busca vencer aí, quem sabe 2026, está entre as 4 finalistas, né? Quem sabe? Santo Antônio Jesus também chegou a jogar as quartas de finais. Acabou perdendo para campeã, né? Então, tá aí. Mas Santo Antônio Jesus agora joga no domingo contra Castro Alves. Eu acredito que será um grande jogo, porque no grupo 10, que é o grupo de Santo Antônio Jesus, é um grupo que, de nome, né, de futebol, tem Sage, que é Santo Antônio Jesus, e Castro Alves. A gente tem Brejões, que tem ali sua expressão, mas é a primeira vez que se joga no Campeonato Intermunicipal. Então é a caçulinha aí, tentando fazer alguma coisa. E tem Tatim. E Tatim fica pertinho de Castro Alves ali. Tem jogadores de Castro Alves, tem jogadores de Tatim que sempre mostraram bom futebol. Mas o Tom Jesus, domingo, contra Tatim, deu 3. Deu 3. Então, vamos esperar, vamos ver o que vai acontecer aí. Mas tá aí. Hoje, a partir de 9:30 da noite, tem Vitória dentro... Lá no Rio de Janeiro, Leozinho, assim, quer acrescentar alguma coisa?
1: Eu sou torcedor do Bahia, todo mundo sabe, mas aqui como apresentador tenho que ser justo, né? Falando do Vitória, o Bahia, o Gaúcho vai ser no sofá, infelizmente, também tem que lembrar que o Bahia acabou ficando lá pro Remo, que foi um absurdo, né? O Vitória, eu até fui falar com um colega torcedor do Vitória hoje, disse, rapaz, vocês deram sorte, pegou lá o Vasco, dentre todos os outros times, aí ele... É, a sorte que a gente teve de passar do Flamengo também, então não é tanta sorte assim também, né?
2: Não foi sorte, não.
1: É mérito.
2: É competência.
1: Né? Então, mas aí, pra ninguém dizer que eu tô só puxando aqui pro lado de um time, viu?
2: Não tem jeito, viu? Mas o Bahia mas também jogou muito bem, a gente falamos do Bahia também, né?
1: Pra finalizar, no final das contas é o seguinte, o Bahia tava precisando enfrentar uma galinha morta pra ressuscitar, tava na fase ruim.
2: Você torce mesmo pra Bahia, mas não fale assim não.
1: Muito bem, 6:58, 59, vamos finalizando por aqui, muito obrigado a você sempre pelo carinho, pela audiência, amanhã às 6 da manhã, Levante a Voz, a Linha Direta com o Povo.
5: 7 horas.
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2: 78.

0: 7h53.
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2: 756.

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2: 8:10.

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1: 8:26.

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2: Está no ar a Voz do Brasil. As notícias do governo federal que movimentaram o país no dia de hoje.
3: Olá, boa noite.
2: Boa noite para você que nos acompanha em todo o país.
3: Quarta-feira, 26 de agosto de 2023.
2: Vamos aos destaques do dia.
3: Defesa de crianças, adolescentes e mulheres no ambiente digital.
2: Discord é acionado na justiça por falhas na proteção de menores.
3: A ação civil pública foi apresentada pela Advocacia Geral da União. Graziele Zerra.
2: A ação civil pública cobra que a plataforma Discord adote medidas efetivas para a proteção de crianças, adolescentes.